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4: Juntos, nas madrugadas da rádio, vamos ouvindo as músicas que nos marcaram a vida, que nos fazem recordar outros tempos e que em alguns casos até nos acelera o coração. E isto só a Tagi lhe dá a ouvir. Tenha uma boa noite.

Se só agora chegou à nossa companhia, saiba que já iniciámos a viagem de hoje até às 4 da manhã aqui na Rádio Tágido. Eu sou o Marco Pereira e faço-lhe companhia, como sempre, todos os dias neste horário. Seja muito bem-vindo.

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0: Seja bem-vindo à emissão da Rádio dos Bons Velhos Tempos. Esta é a única que lhe dá a ouvir músicas que você pensava que nunca mais ia ouvir na rádio. 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Boa noite.
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0: Seja muito bem-vindo à Rádio dos Bons Velhos Tempos. Sabe que aqui, a qualquer instante, irá de certeza tocar aquela música de tanto gosta e que já não ouvia há tanto tempo. Só em radiotágide.pt pode ouvir estas tão boas recordações. Deixe-se ficar por aí. A mim também me sabe bem a sua companhia.

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A sua ainda não passou hoje? Então continue por aí, pois irá ouvi-la com certeza. Bom dia, boa tarde ou boa noite, dependendo da hora e do local onde nos esteja a ouvir. Seja muito bem-vindo à Rádio Tágido, a rádio dos bons velhos tempos.

Se só agora chegou até nós, seja muito bem-vindo. Saiba que no início das madrugadas de Tágid, até às 4 da manhã, sou eu, Marco Pereira, quem escolhe todas as músicas que vão tocando por aqui. Tenho uma grande noite com a rádio dos bons velhos tempos.

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5: Madrugada adentro com a melhor música de sempre. É assim na rádio dos bons velhos tempos, entre a meia-noite e as 4 da manhã. Seja bem-vindo à Tágide.

0: Olá, eu sou o Marco Pereira e estou consigo aqui nas madrugadas da rádio até às 4 da manhã em radiotagido.pt. Boa noite, faça-me companhia aí desse lado.
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0: Espero que lhe saiba tão bem assim ouvir as músicas que trouxe para esta noite, como sabe a mim passá-las e ouvi-las aqui deste lado. Foram escolhidas a dedo para lhe fazer a melhor companhia possível. Tenha uma boa noite de trabalho, se for o caso, e se não for, bom descanso. Boa noite.
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0: Nas madrugadas de fim de semana, na Tagit só houve grandes recordações. Sábados e domingos, até às 4 da manhã, trago duas mãos cheias de boa música para recordarmos juntos. Boa noite.
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0: Só na tarde lhe damos a ouvir músicas que já não ouvem mais lado nenhum. Eu escolhi um par delas para ouvirmos esta noite. Fique por aí para as recordarmos juntos.
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0: Um dos maiores prazeres que tenho é poder levar até si as grandes músicas de todos os tempos que só a Taji lhe dá a ouvir. E eu sei que também gosta. Por isso, fique por aí e faça-me companhia em mais esta madrugada na Rádio dos Bons Velhos Tempos.
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5: Seja muito bem-vindo à Rádio dos Bons Velhos Tempos. Sabe que aqui, a qualquer instante, irá de certeza tocar aquela música de tanto gosta e que já não ouvia há tanto tempo. Só em radiotagido.pt pode ouvir estas tão boas recordações. Deixe-se ficar por aí. A mim também me sabe bem a sua companhia.

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www.radiotagide.pt. É aqui que pode ouvir todos os dias, a qualquer hora, aquelas músicas que nos transportam até outros tempos. À nossa juventude, talvez. Que nos põe um sorriso na boca e o pensamento lá longe. Que tem o poder de nos trazer um bocadinho de felicidade. Eu espero conseguir trazer-lhe isso esta noite. Faça-me companhia e tenha uma boa noite.

0: Olá, seja bem-vindo às madrugadas da Rádio Tágide. Eu sou o Marco Pereira e estou consigo na Rádio dos Bons Velhos Tempos. Bom fim de semana.
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0: E assim caminhamos juntos nesta madrugada com muita música. É tão bom ter a sua companhia aí desse lado. Boa noite, seja bem-vindo à Tágide, a Rádio dos Bons Velhos Tempos.

0: É o sabor de grandes músicas que vamos madrugada fora, aqui na emissão da Tágid, em radiotágid.pt. Tenha uma ótima noite e um grande fim de semana. Venha daí comigo até às 4 da manhã.
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Se a sua vida tem uma música, pode ter a certeza que a qualquer momento a vai ouvir aqui na Tajid. Espero que a playlist que escolhi para esta noite seja mesmo do seu agrado. Deixe-se ficar desse lado connosco.

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4: Já passam 3 minutos das 4 da manhã. Boa noite, seja muito bem-vindo à Tagit. Eu sou Aurélio Luiz e fico consigo durante as próximas 3 horas com uma mão cheia de boa música. Venha daí comigo.

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0: só agora se ligou com a Tajid, saiba que até às 7 da manhã sou eu que estou online consigo a dar-lhe a ouvir músicas que pensava nunca mais ouvir na rádio. Sou Aurélio Luiz e é um prazer fazer-lhe companhia no final de cada madrugada. Obrigado por se juntar a nós em radiotajid.pt. Boa noite.
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0: Olá, boa noite, seja bem-vindo à Tágida. Eu sou a Aurélia Luiz e fico consigo até às 7 da manhã na Rádio dos Bons Velhos Tempos.
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0: Mais uma vez, boa noite. Está com a Rádio dos Bons Velhos Tempos. Aqui no final de cada madrugada passo para si muitas daquelas músicas que há tanto tempo já não ouvia na rádio. Eu sou a Aurélia Luiz e faço-lhe companhia de segunda à sexta-feira entre as 4 e as 6 da manhã e ao fim de semana. Fico mais uma horinha consigo até às 7.
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Boa noite.

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4: E é só aqui na Tagi que consegue ouvir músicas de outros tempos, que já não ouvem mais lado nenhum. Eu trago-lhe todas as noites grandes recordações. Espero que goste. Fique por aí comigo.

0: estúpido, é? Ó, 31! 31! Presente? Qual presente? Qual carapuça? Pronto é que é?
1: Sim, senhor.
0: Qual é a tua mão direita?
1: A minha mão direita é esta aqui do lado do coração.
0: Qual do lado do coração? Qual carapuça? A tua mão direita é esta?
1: Sim, senhor.
0: A esquerda é esta?
1: Sim, senhor.
0: A esquerda é esta?
1: Sim, senhor.
0: E a direita é esta?
1: Sim, senhor.
0: Sim, senhor, sim, senhor. Qual é a tua mão direita, afinal?
1: Oh, se a gente baralhou a...
0: Abaralhei. Vá lá para a forma e depois ajustas as contas comigo.
1: Ajuda.

E cá estou eu nesta viagem até às 7 da manhã, aqui na Rádio dos Bons Velhos Tempos. Faça-me companhia, vai ver que vai mesmo valer a pena. Por aqui vão passando todas as músicas da sua vida.

0: E porque recordar é viver, vida é coisa que não nos falta por aqui na Rádio dos Bons Velhos Tempos. Todos os dias temos grandes recordações só para si. Fique por aí a recordá-las comigo.
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0: Muitas recordações musicais é o que pode encontrar nas madrugadas da Rádio Tágido, a rádio dos bons velhos tempos. Espero que goste tanto de as ouvir como eu gosto de as passar para si. Tenham uma boa noite.
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entre as 4 e as 7 da manhã. Sou eu, Aurelio Luís, quem escolhe todas as músicas que vai ouvindo por aqui. A música da sua vida ainda não passou hoje? Então fique por aí comigo, porque a qualquer momento ela vai passar, de certeza. Tenha uma excelente noite com a Tágite.

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5: E cá estou eu nesta viagem até às 7 da manhã aqui na Rádio dos Bons Velhos Tempos. Faça-me companhia, vai ver que vai mesmo valer a pena. Por aqui vão passando todas as músicas da sua vida.

E porque recordar é viver, vida é coisa que não nos falta por aqui na Rádio dos Bons Velhos Tempos. Todos os dias temos grandes recordações só para si. Fico por aí a recordá-las comigo.

0: Já reparou que aqui na Tazi passamos músicas que já não ouvem mais lado nenhum? Isso mesmo que fazemos, vamos lá atrás no tempo buscá-las para que as grandes músicas que nos marcaram a vida não sejam esquecidas. Obrigado por estarem aí connosco, tenham um ótimo dia.
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0: Até às 7 da manhã sou eu que fico deste lado a escolher todas as músicas que por aqui vão passando. Eu sou a Aurélia Luiz e é um prazer estar deste lado a fazer-lhe companhia.

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0: E cá estou eu nesta viagem até às 7 da manhã, aqui na Rádio dos Bons Velhos Tempos. Faça-me companhia, vai ver que vai mesmo valer a pena. Por aqui vão passando todas as músicas da sua vida.
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0: E já só faltam 6 minutos para terminar esta viagem que fazemos juntos ao fim de semana, entre as 4 e as 7 da manhã aqui na Tagit. Obrigado por me ter feito tão boa companhia aí desse lado. Fico bem e tenho um ótimo fim de semana.
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4: Um dos maiores prazeres que tenho é poder levar até si as grandes músicas de todos os tempos que só está a lhe dar a ouvir. Eu sei que também gosta, por isso fico por aí na rádio dos bons velhos tempos.

kiss. Que bom que é recordar grandes músicas e melhor ainda que é recordá-las consigo. Bom dia, seja bem-vindo. Esta é a Tágide, a rádio dos bons velhos tempos.

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1: E assim acontece nas manhãs da Tágide, irmos lá atrás no tempo buscar grandes músicas. Eu diria até as melhores músicas de sempre. É aqui na Rádio dos Bons Velhos Tempos que pode ouvir todas as músicas da sua vida. Eu sou o Luís Delgado e desejo-lhe uma manhã fantástica na nossa companhia.
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1: Se só agora se ligou connosco, seja muito bem-vindo. Saiba que no início desta...

0: www.radiotagi.pt é onde pode ouvir a melhor música de todos os tempos. No início de cada manhã do domingo, cabe-me a mim, Luís Delgado, escolher todas as músicas que por aqui vão tocando. Obrigado por me fazer companhia desse lado. Deixe-se ficar. Tenha uma excelente manhã.
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0: Se recordar é viver, como se diz tantas vezes, então Notage do que não falta é vida. Recordamos aqui todos os dias grandes músicas e grandes cantores, muitos dos quais já nem se ouvia falar há muito tempo. Mas não nos esquecemos nem deixamos que se esqueça e é tão bom recordar.
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3: E ao sabor de grandes músicas, vamos andando nesta manhã, aqui na emissão da Tágida em radiotágida.pt. Eu sou o Luís Delgado e tenho muito gosto em entrar nas manhãs da rádio, na sua companhia.

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0: Entre as 7 e as 11 da manhã, sou eu, Luís Delgado, quem dá a ouvir as músicas da sua vida. Aqui mesmo, na Taxi, da Rádio dos Bons Velhos Tempos, muito bom dia e, claro, um bom fim de semana.
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0: Bom dia, seja muito bem-vindo. Está a ouvir a Rádio Tagi, daquela que lhe dá a ouvir grandes recordações. Obrigado pela sua companhia nas manhãs de fim de semana da sua rádio.
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E assim caminhamos juntos nesta manhã com muita música. É tão bom ter a sua companhia aí desse lado. Muito bom dia, seja muito bem-vindo à Tágide. 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

0: Informação com o jornalista Jerónimo Belo Jorge.
1: Bom dia. Vila de Rei aprovou uma alteração ao seu orçamento. O motivo foi o facto de já terem começado a receber apoios relativos aos prejuízos provocados pela tempestade Christine. A explicação foi feita por Paulo César Luís, presidente da Câmara Municipal de Vila de Rei, na reunião do Executivo Municipal desta sexta-feira.
2: Basicamente, nós vamos ter dinheiro a entrar, que justifica também aquilo que pode sair, em duas vertentes, as empreitadas de eficiência energética de duas infraestruturas que vão ser financiadas e assim já podemos colocar o dinheiro para se poder pagar a obra e ao mesmo tempo um conjunto de apoios para a gestão da floresta nos territórios afetados pela tempestade Christine, nomeadamente os terrenos florestais que precisam de ser recuperados, a madeira caída que é preciso sair e retirar também, um conjunto de operações na floresta em que o Governo já transferiu algum dinheiro para nós e isso significa que temos que alterar o orçamento porque quando fizemos o orçamento não contávamos com este dinheiro porque não contávamos também com os efeitos da Christine.
1: Há também a lamentar a morte do habitante Vilar de Ruivo, tinha sido hospitalizado com gravidade na sequência da tempestade Christine, a 28 de janeiro, acabou por falecer no hospital. A Câmara Municipal aprovou também nesta reunião o voto de pesar e promoveu um minuto de silêncio em sua memória. A RCA Restauro abriu portas já lá vão 7 anos. Na altura, Cristina Reis apostava no trabalho artesanal em cerâmica e restauro de peças. Depois o negócio foi evoluindo, começou a lançar ímãs de Abrantes e apostou mais no artesanato. 7 anos envolvidos, traçou um novo rumo para a empresa, aposta mais no artesanato e lança um novo ímã, a palha de Abrantes, que vai ser comercializado nas festas de Abrantes.
3: Neste momento queremos virar um bocadinho a página e, portanto, vamos continuar a manter em Abrantes um centro de restauro, mas vamos deixar de fazer restauro aqui na loja. Portanto, temos vários profissionais com quem trabalhamos, profissionais das áreas especializadas e vamos encaminhar tudo o que é a nível de conservação e restauro para colegas de profissão. Portanto, vamos manter isso de alguma forma. Por isso é que mantivemos o R. Portanto, esta imagem também mostra um bocadinho, portanto, o tradicional, que sempre foi o nosso objetivo, foi pegar nas técnicas tradicionais e transportar para objetos contemporâneos e é isso que nós vemos e que vai acontecendo e as peças que vou criando diariamente. Portanto, há coisas que vamos mantendo, a andorinha também é um símbolo muito português e isso também é, acho que nos identifica também. E o objetivo também, como vocês sabem, faço feiras de norte a sul do país. E a minha intenção sempre foi levar Abrantes, portanto, para todo lado. E hoje vamos lançar também um produto novo, muito, muito Abrantes, porque é aqui que estão as minhas raízes, portanto, é daqui que sai tudo para o mundo. E neste fim de semana vendi peças para... Estive no Porto a fazer mercado, vendi peças para o Canadá, para a Índia. E isto é muito bom, não é? Porque é Abrantes que chega mais longe, portanto. É Abrantes que vai para o mundo, não é? E o objetivo é esse, é transportar Abrantes para o mundo.
1: O novo ímã da palha de Abrantes vai começar a ser vendido nas festas de Abrantes a partir da próxima terça-feira. A Tejo Ambiente, empresa intermunicipal do Ambiente do Médio Tejo, vai realizar entre os dias 9 e 18 de junho uma campanha preventiva de controle de pragas nas redes de águas residuais do Conselho de Mação, com o objetivo de reforçar as condições de salubridade pública e garantir o bom funcionamento das infraestruturas de saneamento. A intervenção integra o plano de manutenção de rede de águas residuais da Tejo Ambiente, assumindo o papel importante na prevenção da proliferação de pragas urbanas, contribuindo para a proteção da saúde pública e para a melhoria da qualidade de vida das populações. No planeamento da campanha preventiva de controle de pragas consta nos dias 9 e 11 de junho a Vila de Mação, Vale de São Domingos, São Miguel e Carregueira, seguindo a ação no dia 12 de junho para Cardigues, Carvoeiro, Belver e Ortiga. No dia 15 de junho a campanha de prevenção realiza-se em Pereiro, Pinhascoso, Queixo Perra e Aboboreira, no dia 16 em Vales, Chaveira, Chaveirinha e Castelo, dia 17 em São José das Matas, em Vendes e Chão de Codes e no dia 18 de junho na Aldeia Deiras, Chão de Lopes Pequeno, Chão de Lopes Grande e Amêndoa. Durante a realização dos trabalhos, poder-se-iam verificar constrangimentos temporários na circulação rodoviária e na utilização da via pública, pelo que a Tejo Ambiente agradece a compreensão e a colaboração de todos os munícipes do Conselho de Mação. A 30 de julho, a Terra esgota os seus recursos naturais. É o chamado Dia da Sobrecarga Ecológica do Planeta, data a partir da qual a humanidade passa a viver a crédito, depois de esgotar os recursos naturais da Terra para esse ano. A sobrecarga do planeta começa a 30 de julho, poucos dias mais tarde do que em 2025, quando a data se assinalou a 24 de julho, segundo os dados da Organização Internacional Global Footprint Network. Portugal assinou a 7 de maio o seu dia de sobrecarga, dois dias mais tarde do que em 2025. Já sabe que o Conselho de Mação vai abrir a época balnear no próximo fim de semana, 13 de junho, após os trabalhos de recuperação dos estragos provocados pelas cheias e pela tempestade Kristin, mantendo por concluir apenas os passadiços de Urtiga, cuja solução continua em avaliação. Segundo José Fernando Martins, Presidente da Câmara Municipal de Mação, as praias fluviais de Cartigues e Carvoeiro, alimentadas por ribeiras a norte do Conselho, foram particularmente afetadas pela tempestade, que provocou a queda de árvores e destruiu vedações e coberturas em vários equipamentos de apoio. O Presidente da Câmara Municipal disse que houve muitos danos, muitas vedações partidas, telhados destruídos, foi preciso retirar muitas árvores, cepas, muitas ramadas. Vai estar tudo em pleno se as coisas não falharem, com exceção dos passadiços, que não vão estar a funcionar porque não houve tempo de olhar para tudo, declarou o Presidente da Câmara de Mação. A concentração de pólenes na atmosfera vai manter-se elevada em todas as regiões do continente na próxima semana, de acordo com o boletim polínico divulgado esta semana. De acordo com as previsões da Sociedade Portuguesa de Alergologia e Imunologia Clínica, todo o território continental estará até ao dia 11 de junho em risco elevado de concentração de pólen, sobretudo das árvores oliveira, pinheiro, sobreiro e carvalhos, e das ervas gramíneas, tanchagem, quenopódio, azeda, urtiga e também das urticáceas, incluindo a parietária. É tudo quanto a notícias. Digo-lhe que o mercado quinhentista das pomonas camonianas de Constância abre portas às 5 da tarde no Parque de Merendas e eu volto aqui uma hora. Tenho uma ótima manhã. Bom dia.

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6: Se é boa música que procura ouvir nesta manhã, deixe que lhe diga, modéstia à parte, preparei uma excelente seleção musical. Está, portanto, no sítio certo para passar uma manhã fantástica com músicas extraordinárias. Obrigado por estar connosco e um excelente fim de semana.

Nas manhãs de fim de semana, da tarde, só houve grandes recordações. Aos domingos trago uma mão cheia de boa música para recordarmos juntos. Muito bom dia.

0: Espero que lhe saiba tão bem assim ouvir as músicas que trouxe para esta manhã, como sabe a mim, passá-las e ouvi-las aqui deste lado. Foram escolhidas a dedo para lhe fazer a melhor companhia possível. Seja muito bem-vindo.
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0: E é mesmo só aqui na Tágide consegue ouvir músicas que já não tocam em mais lado nenhum. Algumas aposto que já não se lembrava delas, verdade? Então façam-nos companhia, porque ainda há muitas mais para ouvir nesta manhã. Muito bom dia!

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Se a sua vida tem uma música muito especial, pode ter a certeza que a qualquer momento a vai ouvir aqui na Tagid. Espero que a playlist que escolhi para esta manhã seja mesmo do seu agrado. Deixe ficar desse lado connosco.

0: Informação com o jornalista Jerónimo Belo Jorge.
1: Bom dia. Portugal foi eleito como membro não permanente do Conselho de Segurança da ONU, liderando a votação do Grupo Europa Ocidental e outros Estados, com 134 votos a par da Áustria, enquanto que a Alemanha teve uma derrota inédita. Com este resultado, Portugal ficou acima dos 127 votos necessários para a eleição, correspondendo a 2/3 dos votantes. O anúncio foi celebrado no local pelo Ministro dos Negócios Estrangeiros. No mesmo grupo concorriam a Áustria, que foi eleita com 131 votos, e a Alemanha, que recebeu 104, sendo derrotada pela primeira vez desde que concorre a este lugar. A votação decorreu durante a 80ª Assembleia Geral, composta por 193 membros, na sede da ONU em Nova Iorque. O Governo aprovou a Estratégia Nacional de Segurança Rodoviária, que tem como meta reduzir em 50% as mortes e feridos graves nas estradas portuguesas até 2030 e alcançar zero mortes e feridos graves até 2050. O documento, que está por aprovar desde 2021, vai agora ser submetido a consulta pública. Segundo uma nota do Ministério da Administração Interna, a aprovação da Estratégia Nacional de Segurança Rodoviária, Visão Zero 2030, era uma das principais medidas em matéria de segurança do programa do Governo, estando alinhada com a política europeia em matéria de segurança rodoviária. Uma operação de remoção de siluros realizada no Rio Tejo, junto à barragem de Belver, em Mação, permitiu capturar 254 exemplares desta espécie invasora, totalizando 2,3 toneladas, resultado sublinhado pelos investigadores Filipe Ribeiro, professor da Faculdade de Ciências da Universidade de Lisboa e investigador do Centro de Ciências do Mar e do Ambiente, considerou que os resultados excederam as previsões otimistas da equipa.
2: No total, capturámos 254 siluros, que representou cerca de 92% de todas as capturas, ou seja, foi a colocação das redes foi muito seletiva para os siluros, e um total de 2.300 quilos de siluros. Estimamos ter mais ou menos 300 siluros por quilómetro quadrado de área de Albufeira de Belvedere, ok? Esta ação apenas se focou nos primeiros 4,5 km da Albufeira de Belvedere, ok? Portanto, é uma área onde nós colocamos, uma área relativamente pequena, onde colocamos muitas redes para capturar, para maximizar a captura destes animais. O máximo que já tínhamos extraído ao longo de vários anos de siluros, não em ações concertadas, mas em ações mais pontuais, foi de 400 quilos de siluros na Albufeira de Belvedere. Isto aqui é algo que excedeu as nossas previsões otimistas, as nossas expectativas.
1: A intervenção decorreu ao longo de 2 dias, embora os resultados divulgados correspondam a apenas um dia efetivo de pesca. Originário da Europa de Leste, o siluro é considerado uma das espécies invasoras mais preocupantes dos ecossistemas fluviais portugueses, não possuindo predadores naturais relevantes nos sistemas aquáticos nacionais. O Rotary Clube de Abrantes e a Escola Superior de Tecnologia firmaram uma parceria para ajudar grupos da comunidade, empresas ou lojas a usar a inteligência artificial. A primeira atividade foi uma conferência sobre usos, impactos e desafios da inteligência artificial, um momento para dar início a este projeto. José Tribolé, professor do Instituto Superior Técnico, encerrou a conferência e participou depois num jantar-palestra para elementos do Rotary Clube de Abrantes, que organizou o evento, uma conferência ou palestra, naturalmente, sobre inteligência artificial. Começou por introduzir um mecanismo mais complexo que existe na Terra, o supercomputador que é o ser humano. Depois deu indicações que, para usar a inteligência artificial, não é preciso ser técnico de informática.
3: E olha para aquilo tudo e está a fazer aquilo que a gente vai fazer. É sensorizar-se tudo, começa a correlacionar coisas e começam a aparecer umas estruturas estáveis quando vai correlacionando. Ok? No fundo, muito parecido com aquilo que a gente vai fazendo quando aprende a falar. A gente ouve, vai relacionando e depois começa a dizer umas coisas, depois não bate certo, corrige. Eles estão a usar toda a nossa bruta base de dados gerada por nós, coisas boas, coisas más, coisas certas, coisas erradas, e depois está a conseguir que nós fazemos interação com isto em linguagem natural, não é com a linguagem estúpida dos informáticos, com ecrãs a dizer control C, não sei o quê, em linguagem natural, que qualquer pessoa pode usar, desde que saiba falar, qualquer pessoa, compreendem? Não é preciso formação informática nenhuma. E se alguém vos quiser ensinar isso para aprender inteligência artificial, manda-nos dar uma volta. Para usar a inteligência artificial não é preciso formação informática.
1: Este projeto de aplicação da inteligência artificial é o resultado de uma parceria entre a Escola Superior de Tecnologia de Abrantes, o Rotary Clube de Abrantes, mas não conta também com a colaboração do Bairro Digital de Abrantes e das escolas secundárias da cidade. A Câmara Municipal de Abrantes informa que, desde esta sexta-feira, dia 5 de junho, o trânsito de e para Casais de Revelhos via Estrada Nacional 244-3 passa a ser efetuado por um acesso temporário construído especificamente para esse efeito. É um acesso que será utilizado até que seja definitivamente concluída a reparação e reconstrução do acesso original. Ficou com problemas estruturais depois da tempestade Bárbara que ocorreu em outubro do ano passado. O trânsito foi interrompido durante algum tempo e depois foi aberto apenas a viaturas ligeiras e desde outubro até este mês tem tido esse condicionamento. Agora passa a ter um acesso provisório, mas com a possibilidade de ser percorrido por viaturas ligeiras e pesadas. E é tudo quanto a notícias. Eu volto daqui uma hora. Ótima manhã, ótimo domingo. Bom dia.

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Seja então, muito bem-vindo.

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0: www.radiotagi.pt é onde pode ouvir a melhor música de todos os tempos. No início de cada manhã do domingo, cabe-me a mim, Luís Delgado, escolher todas as músicas que por aqui vão tocando. Obrigado por me fazer companhia desse lado. Deixe-se ficar. Tenha uma excelente manhã.
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0: E ao sabor de grandes músicas que vamos andando nesta manhã, aqui na emissão da Tágida em radiotágida.pt. Tenha então um excelente domingo, venha daí comigo até às 11 da manhã.
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todos, muito bom dia. Sejam bem-vindos a mais uma edição do Para Cá de 80. Já sabe o que acontece aos sábados e aos domingos, aos fins de semana, era isso que eu ia dizer, das 11 ao meio-dia na Rádio Itagi, da Rádio dos Bons Velhos Tempos. Eu sou aqui na Oliveira, que juntamente convosco faz uma viagem na máquina do tempo de volta à década de 80, que tanta coisa boa nos deixou, recordações, músicas, acima de tudo, não é? Não só, também efeitos históricos, sei lá, uma panóplia de recordações que trazemos connosco daquela década simplesmente única, que foram realmente os anos 80. Iniciei hoje de uma forma um bocadinho diferente, com o senhor americano do qual eu gosto muito, sou sincera, é uma voz que me entra tão bem no ouvido, acho que não deve ser a única, porque é uma voz diferente, é uma voz suave, que sabe tão bem. George Benson, o americano George Benson, que realmente é, sei lá, uma mistura de jazz com pop, com soul, tem ali um bocadinho de tudo e que realmente nos enche a alma. Hoje fui buscar o tema Kisses in the Moonlight, de 1986, portanto, do álbum White the City Sleeps, While the City Sleeps, é isso que queria dizer. Não é White, é Wild. E que realmente me enche completamente as medidas. Aliás, tudo o que seja soul, gospel, R&B, é realmente um tipo de música que eu gosto imenso. E George Benson faz realmente parte das minhas escolhas pessoais. Hoje será uma mistura assim maluca, como eu gosto de fazer de vez em quando aqui no Para Cá de 80. Eu espero que gostem, fiquem por aí e que me façam companhia. Pode ser? Vejam lá se reconhecem isto.

reconheceram o Cannonball. Cannonball. Na altura, quando muitas vezes diziam um nome muito rápido, percebia-se Cannonball, mas não é. Cannonball. Portanto, a palavra é pegada, mas o sentido é Cannonball. Um álbum que foi escrito por Rick Davies, porque Roger Hudson já tinha saído, isto, claro, o Supertramp. E realmente esta música passava muitas vezes, também no Paracá de 80, nos anos 80, quando saiu, claro, e também na rádio. Portanto, foi lançado em 1985, portanto, meu Deus do céu, tantos anos que já passaram. Mas, por acaso, gosto muito dessa música. Depois disso, são três músicas de duas seres que pertenceram a uma banda, que também está, claro, e que também tiveram carreiras a solo. Claro que me refiro a David Gilmour, com o tema Blue Light, que pertence ao álbum que ele lançou em 84, por acaso que eu adoro, About Face. É um álbum que eu fui buscar muitas vezes nos meus programas. Love is in the Air, por exemplo. Love in the Air? Acho que é Love in the Air. É uma balada que eu adoro na altura do Calmamento, quando o Calmamento também começou nos anos 80, e também passava no Para Cá de 80 nos anos 80. A verdade é que David Gilmour, a solo, também me enche completamente as medidas. Portanto, já sabem que falo, claro, dos Pink Floyd. Seguiu-se o Roger Waters com o álbum que ele lançou nos anos 80, a solo também, The Pros and Cons of Hitchhiking, que dava nome ao álbum e também a este tema. E o álbum debruçava-se sobre um homem na meia-idade, que estava ali, que costuma ser que os homens têm ali aqueles problemas da meia-idade, e todo o álbum é um sonho. Portanto, a cada hora há um sonho que se conecta. Por exemplo, para os Accounts of Hitchhiking, acontece às 5.1 da manhã. Por exemplo, é um álbum realmente interessante, está muito bem estruturado e construído, apesar de eu ser mais fã de David Gilmour. Mas claro que temos de dar a mão ao palmatório e a genialidade do Roger Waters, que é mais lunático, na minha opinião. É a minha opinião, ok? Não significa que as outras pessoas pensem como eu. Admiro os dois, claro. Pink Floyd é Pink Floyd, não há volta a dar. Mas na minha, para mim, para o meu gosto pessoal, para mim, prefiro muito mais David Gilmour. É muito mais pés na terra, tem uma voz super suave. Mas pronto, este álbum do Browns Accounts of Hitchhiking, do Roger Waters, está simplesmente extraordinário. É realmente um álbum, para quem não o conhece, para ouvir. E depois disso, claro, os Pink Floyd, com o álbum A Momentary Lapse of Reason, já sem Roger Waters, foi lançado em 87, e foi buscar um dos meus temas favoritos, porque esta música hoje me provoca arrepios cada vez que eu ouço, Learning to Fly. Espero que tenham, ou que estejam a gostar. Acho que hoje está a ser um Para Cá de 80 um bocadinho diferente, e agora ainda vai ser mais diferente, porque foi buscar aquilo que acontecia nos bailes, nas discotecas, mas que terminou, o que é uma pena, a hora dos slows. Vamos lá dançar agarradinhos. Ai, que saudades.

Closer, admite que adoro mesmo esta música. Há ali qualquer coisa de mágico na voz, na melodia, da forma que está construída. Sou realmente uma fã deste tema. Foi lançado o álbum em 84 e dava pelo mesmo nome, Move Closer. Depois disso, um senhor, claro, que todos nós conhecemos, que fez parte da banda sonora dos anos 80, que dá pelo nome de Phil Collins, juntamente também com os Genesis, portanto fazia parte, tinha a sua carreira solo, mas tinha a carreira também com os Genesis. E aqui no álbum No Rejected Required, que é o terceiro álbum que ele lança a solo, e o tema One More Night, aquelas baladas que realmente ficou entranhada em nós, não é? Aquelas músicas que entranham e nunca mais saem. Depois disso, um senhor que dá pelo nome de Leo Sayer, que eu também gosto imenso, e este tema de 1980, More Than I Can Say, e que pertence ao álbum Living in a Fantasy, daquelas também que não precisa de apresentações, certo? Todos conhecem. E claro, True, dos Spandabolek, que tem por trás a história de uma dedicatória do guitarrista, do Gary Camp, que estava apaixonado pela escocesa Claire Grogan, e então fez desta música a sua declaração de amor. Aliás, por falar em declarações de amor, os Slow Love é exatamente isso. O rapaz que era um bocadinho mais encavacado e não sabia como é que havia de chegar à rapariga de quem gostava, e se aproveitava, acho que é o tema correto, aproveitava-se estes momentos para chamar para dançar e declarar-se, ou estar super nervoso. Enfim, há tantas boas recordações dos tempos antes dos telemóveis, em que nós realmente tínhamos estes momentos únicos para conseguir dizer aquilo que muitas vezes não havia palavras que eu conseguisse dizer, e a música transmitia aquilo que nós queríamos realmente transmitir. Já estamos quase ao fim, dá-nos restos uns minutinhos e vamos lá ao menino rebelde dos anos 80, porque agora é para abanar o capacete. Tinha que ser, não é? Até já!

Tenho a certeza que reconheceram o menino rebelde dos anos 80, certo? Claro que dá nome de Billy Idol. E este tema, Hot in the City, foi lançado em 1982. Isto uma hora passa simplesmente no instante, quando damos conta já foi. E o Paracalho eu tentei realmente esta viagem de uma hora de volta àquela década única e mágica, e também foi lá que nasceu o Paracalho. Eu tentei este tema exatamente esse nome, porque foi uma ideia do meu pai de rádio, o falecido Manuel Sousa Casimiro, que disse: é jovem, tens muito para dizer, conhece a música atual, sabes aquilo que a malta nova gosta, portanto é Paracalho 80. Então só podia passar música de 80 para frente. E surgiu em julho de 1986. O dia, infelizmente, esqueci-me. Por acaso nunca marquei o dia que de nascimento do Paracalho 80. Não sei se o Carlos terá ideia disso ou não, porque começamos juntos, não é? Sei apenas que realmente era um mês bem quente, foi um verão quente esse de 86, e nasceu o Paracalho 80, que acontece aos sábados e domingos agora na Rádio Itagi, da Rádio dos Bons Velhos Tempos. Recordamos tanto a Rádio Itagi como também o Paracalho 80. E acontece sábados e domingos às 11 ao meio-dia. Pronto, já sabem. Eu sou o Kino Oliveira, que é esta papagaia que muitas vezes não se cala e outras vezes então não tem vontade de falar. Acontece a todos. Escolhi hoje um tema super giro, que eu adoro também, dos anos 80, super leve e fresco, e que nos leva realmente ao verão. Laid Back, Sunshine Reggae. Até ao próximo para cá.

0: Informação com o jornalista Jerónimo Belo Jorge.
1: Bom dia. Investigadores do Instituto Terra e Memória de Mação participaram na confirmação da mais antiga evidência de arte rupestre no noroeste de Europa, datada de há pelo menos 17.100 anos e identificada numa gruta no país de Gales. Foi surpreendente, pois temos evidências muito antigas para a arte rupestre desta parte do mundo. Muito interessante também porque abre uma nova perspectiva para a investigação naquela área em particular, onde existem mais grutas que podem ainda guardar evidências de expressões artísticas do passado, afirmou Sara Garcês, arqueóloga e investigadora do Instituto Terra e Memória e do Instituto Politécnico de Tomar. Segundo a investigadora Sara Garcês, a equipa ligada ao Instituto Terra e Memória e ao Centro de Geociências foi responsável pela caracterização dos pigmentos e pela recolha de amostras de calcite formadas naturalmente sobre as pinturas, permitindo enquadrar cronologicamente as marcas existentes na gruta. Portugal entrou no dia 1 na fase Charlie de disponibilização de meios aéreos e terrestres e operacionais para o combate aos incêndios florestais. É a segunda fase que vê mais meios no terreno, apenas superada pela Delca, que começa a partir do dia 1 de julho. Este ano, todas as entidades estão preocupadas com o perigo dos incêndios. A pergunta foi feita ao novo comandante dos bombeiros de Abrantes e Duarte André Teodoro respondeu desta forma.
2: O dizer que está preparado é sempre subjetivo. Porque quando nós pensamos que estamos, ou quando alguém diz que estamos totalmente preparados, acontece aquilo que aconteceu há bem pouco tempo com o carrossel de tempestades. Portanto, nós temos o dispositivo exatamente como tínhamos no passado, temos o reforço de meios quando o estado de alerta aumenta, e diria que estamos a fazer todo o esforço para realmente estar à altura e preparados para os eventos. Isto, como não somos nós que, digamos, que conseguimos garantir aquilo que a meteorologia nos vai dando, basta pensarmos também no território que é que está, pensar que há um território que, com a Christine, não sabemos exatamente como é que está, portanto, aquilo que é o espaço florestal e rural, e que nos podem ter aqui alguns fatores de surpresa.
1: Recorde-se que o DECIR de Abrantes conta, para além dos meios das entidades oficiais, com 12 kits de primeira intervenção de 11 das suas 13 freguesias e mais 7 de outras tantas associações de caçadores do concelho. O Rotary Clube de Abrantes e a Escola Superior de Tecnologia de Abrantes firmaram uma parceria para ajudar grupos da comunidade, empresas ou lojas e também as escolas secundárias para a utilização da inteligência artificial. Alia Costa Santos, presidente do Rotary Clube de Abrantes, explicou a ideia desta parceria, que conta com docentes do Politécnico de Tomar, mas também com especialistas convidados para virem a Abrantes falar do tema.
3: A ideia, numa primeira fase, é recorrermos a especialistas, a professores da instituição, mas também a pessoas de outros organismos que vão preparar os nossos estudantes, vão dar formação aos nossos estudantes, que depois disponibilizarão essa mesma formação, esse conhecimento a grupos da comunidade que tenham interesse em desenvolver os seus projetos. Podem ser pequenos projetos, podem ser projetos de empresas, podem ser projetos de lojas, mas também na área da educação. Portanto, nós identificamos e entendemos que as áreas que mais poderão precisar deste tipo de formação é o pequeno comércio e o ensino, nomeadamente a questão de apoio aos professores, e de alguma forma juntar este conhecimento, disponibilizá-lo através dos nossos estudantes, para que possamos todos, em termos de comunidade, lidar melhor com estas ferramentas da inteligência artificial e tirar potencial de tudo isto, em vez de nos assustarmos e conseguirmos perceber, como disse o professor Jé Tribolé, que são ferramentas que estão ao nosso alcance e que devemos utilizar.
1: A primeira conferência foi realizada esta semana e contou com 3 convidados, entre eles o professor José Tribolé, que veio dizer que a inteligência artificial não é uma ameaça, é mesmo para ser utilizada. A Tejo Ambiente, empresa intermunicipal do Ambiente do Médio Tejo, vai realizar entre os dias 9 e 18 de junho uma campanha preventiva de controle de pragas nas redes de águas residuais do concelho de Mação, com o objetivo de reforçar as condições de salubridade pública e garantir o bom funcionamento das infraestruturas de saneamento. A intervenção integra o plano de manutenção de rede de águas residuais da Tejo Ambiente, assumindo um papel importante na prevenção da proliferação de pragas urbanas, contribuindo para a proteção da saúde pública e para a melhoria da qualidade de vida das populações. No planeamento da campanha preventiva de controle de pragas consta, nos dias 9 e 11 de junho, a Vila de Mação, Vale de São Domingos, São Miguel e Carregueira, seguindo a ação no dia 12 de junho para Cardigues, Carvoeiro, Belver e Urtiga. No dia 15 de junho, a campanha de prevenção realiza-se em Pereiro, Pinhascoso, Queixo Perra e Aboboreira. No dia 16, em Vales, Chaveira, Chaveirinha e Castelo. Dia 17, em São José das Matas, em Vendes e Chão de Codes. E no dia 18 de junho, na Aldeia Deiras, Chão de Lopes Pequeno, Chão de Lopes Grande e Amêndoa. Durante a realização dos trabalhos, poder-se-iam verificar constrangimentos temporários na circulação rodoviária e na utilização da via pública, pelo que a TEJ Ambiente agradece a compreensão e a colaboração de todos os munícipes do Conselho de Mação. As notícias ficam por aqui. Continuação de um ótimo domingo. Bom dia.

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4: RadioTagide.pt é a melhor forma de recordar aquela música dos bons velhos tempos. E eu estou aqui consigo para fazer deste domingo um ótimo dia. Boa tarde, bom fim de semana.
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0: Boa tarde, eu sou o Arthur Silva e o início das suas tardes de domingo é aqui na Rádio dos Bons Velhos Tempos. Mantenha-se ligado em radiotagido.pt. Certamente que vai gostar. Bom domingo!
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0: Ainda não ouviu aquela música que lhe traz belas recordações? Mantenha-se ligado em radiotagide.pt. Aqui só passamos as melhores e a sua preferida não é exceção. Bom fim de semana.
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É por estas músicas de que esperava? Claro que sim. Continuo ligado em radiotangido.pt e continuo a recordar a música dos bons velhos tempos. Boa tarde.

0: Gostou do som que ouviu? Aposto que sim. Vai poder escutar muitas mais recordações aqui em radiotargido.pt, onde o nosso objetivo é rodar as melhores dos bons velhos tempos. Boa tarde.
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0: Boa tarde, já sabe que aqui em radiotargido.pt pode escutar aquela música que nunca pensou voltar a ouvir. Pois é, verdade, a Rádio dos Bons Velhos Tempos está aqui para isso mesmo. Mantenha-se ligado connosco, bom fim de semana.
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4: Não tenho dúvidas que ficou com pena de que a música que ouviu chegou ao fim. Mas não desanime, com certeza que vai passar mais vezes. As que vão tocar a seguir, de certo que também vai gostar. E muito. Isso só é possível aqui, em radiotagido.pt. Tenha uma boa tarde.
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0: A Rádio dos Bons Velhos Tempos, de mãos dadas com a melhor música. Ouça-nos em radiotagide.pt. Boa tarde e bom fim de semana.
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0: Nada melhor que uma tarde de domingo ouvir aquele som que nos faz sentir bem. Eu sou o Arthur Silva e estou aqui em radiotagide.pt. Obrigado pela sua companhia, é um prazer enorme estar consigo.
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0: Eu sou o Arthur Silva e estou consigo aqui na Rádio Tagid para levar até si aquela música da qual já sentia saudades. Tenha um excelente fim de semana com a Rádio dos Bons Velhos Tempos. Ouça-nos em radiotagid.pt.

0: Boa tarde com a Rádio Tágia de .pt. Eu sou o Arthur Silva e levo até si o melhor da música da Rádio dos Bons Velhos Tempos. Aqui a expressão recordar é viver faz todo o sentido. Mas não faria o mesmo sentido se você não estivesse desse lado. Obrigado pela sua companhia. Tenha um excelente domingo.
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0: Não imagina como é bom estar consigo aí desse lado a ouvir a música que selecionei para si nesta tarde de domingo. Esteja onde estiver, quero que saiba que desejo que esteja a ter um grande fim de semana. Fique ligado em radiotagido.pt. Boa tarde.
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0: Obrigado por estar ligado connosco. Eu sou o Arthur Silva e estou consigo até às 16 horas aqui na Rádio Target, com a melhor música e a promessa de que vai adorar esta tarde.
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0: Gosta da música e da rádio dos bons velhos tempos? Então, está no sítio certo. Continue ligado em radiotagide.pt e desfrute do melhor som. Eu sou o Arthur Silva e desejo-lhe um excelente fim de semana.
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0: Do meio-dia até às 16 horas, aquela música que tanto gosta vai tocar aqui na Rádio dos Bons Velhos Tempos. Fique por aí, que a sua preferida vai tocar brevemente. Boa tarde.
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Se soubesse como é bom estar aqui consigo a partilhar estes momentos de pura magia, a ouvir estas melodias que nos marcaram de uma forma ou de outra, aposto que você se manteria sempre em contacto connosco em radiotagido.pt. Vamos continuar? Há mais para ouvir. Boa tarde.

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3: Nada melhor que uma tarde de domingo ouvir aquele som que nos faz sentir bem. Eu sou o Arthur Silva e estou aqui em radiotagide.pt. Obrigado pela sua companhia. É um prazer enorme estar consigo. Aqui.

0: É por estas músicas de que esperava? Claro que sim. Continuo ligado em radiotangido.pt e continuo a recordar a música dos bons velhos tempos. Boa tarde.
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0: Não imagina como é bom estar consigo aí desse lado a ouvir a música que selecionei para si nesta tarde de domingo. Esteja onde estiver, quero que saiba que desejo que esteja a ter um grande fim de semana. Fique ligado em radiotagide.pt. Boa tarde.
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0: A Rádio dos Bons Velhos Tempos a fazer de si uma pessoa ainda mais feliz, porque a música faz parte da nossa vida e aqui em radiotagide.pt vai recordar momentos que de certeza fizeram parte da sua. Eu sou o Arthur Silva e desejo-lhe uma excelente tarde.

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0: Do meio-dia até às 16 horas, aquela música que tanto gosta vai tocar aqui na Rádio dos Bons Velhos Tempos. Fique por aí, que a sua preferida vai tocar brevemente. Boa tarde.
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2: Se soubesse como é bom estar aqui consigo a partilhar estes momentos de pura magia, a ouvir estas melodias que nos marcaram de uma forma ou de outra, aposto que você se manteria sempre em contacto connosco em radiotagido.pt. Vamos continuar? Há mais para ouvir. Boa tarde.

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5: Se é a música que procuro ouvir nesta tarde, deixe-me que lhe diga que, modéstia à parte, preparei para hoje uma grande seleção musical. Está, portanto, no sítio certo para passar uma agradável tarde de domingo com músicas extraordinárias. Obrigado por estar connosco. Bom fim de semana.

0: Se só agora se ligou à Rádio Tágit, saiba que eu sou Miguel Pequeno e que faço esta viagem consigo entre as 16 e as 19 horas de domingo. Uma viagem cheia de grandes músicas que tenho todo o gosto em partilhar consigo.
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0: Espero que lhe saiba tão bem assim ouvir as músicas que trouxe para esta tarde, como me sabe a mim passá-las e ouvi-las aqui, deste lado. Foram escolhidas a dedo para lhe fazer a melhor companhia possível.
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0: E assim acontece, às tardes de domingo na Tagit, irmos lá atrás no tempo buscar grandes músicas. Eu diria até as melhores músicas de sempre. É aqui, na Rádio dos Bons Velhos Tempos, que pode ouvir músicas da sua vida. Eu sou Miguel Pequeno e desejo-lhe uma fantástica tarde na nossa companhia.

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0: Entre as 16 e as 19 horas, sou eu, Miguel Pequeno, quem lhe dá a ouvir as músicas da sua vida. Aqui, na Rádio Tágide, a rádio dos bons velhos tempos. Boa tarde e, claro, bom fim de semana.
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5: E cá estou eu novamente a dar-lhe música. Sou Miguel Pequeno e espero que goste das músicas que partilho consigo nesta tarde.

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Olá, eu sou o Miguel Pequeno e estou consigo aqui nas tardes da rádio até às 19 horas deste domingo em radiotagit.pt. Boa tarde, obrigado por estar aí desse lado.

0: Na rádio dos bons velhos tempos, passam todas as músicas da sua vida. Obrigado por estar aí comigo. Tenha uma excelente tarde de domingo.
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0: Se só agora chegou à nossa companhia, saiba que já iniciámos a viagem de hoje até às 19 horas aqui na Rádio Tagit. Eu sou o Miguel Pequeno e faço-lhe companhia, como sempre, aos domingos neste horário. Seja muito bem-vindo.

0: E é assim que acontece, cheio de boa música, o seu fim de semana na Rádio dos Bons Velhos Tempos, www.radiotagide.pt. Boa tarde, bom fim de semana.
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Que bom que é recordar grandes músicas e melhor ainda é recordá-las consigo. Boa tarde, seja bem-vindo. 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
4: Olá, seja bem-vindo. Eu sou o Miguel Pequeno e estou consigo na Rádio Tágide, a rádio dos bons velhos tempos. Bom fim de semana.

Se a sua vida tem uma música muito especial, pode ter a certeza que a qualquer momento a vai ouvir aqui na Target. Espero que a playlist que escolhi para esta tarde seja mesmo do seu agrado. Deixe-se ficar desse lado, connosco.

0: E assim, caminhamos juntos nesta tarde com muita música. E é tão bom ter a sua companhia aí desse lado. Boa tarde, seja bem-vindo à Tajid, a rádio dos bons velhos tempos.
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0: É ao sabor de grandes músicas que vamos andando nesta tarde aqui na emissão da Tajid em radiotajid.pt. Tenha um ótimo domingo. Venha daí comigo até às 19 horas.
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Se está a trabalhar na nossa companhia, apesar de ser domingo, saiba que é um prazer poder levar até si estas músicas que, certamente, ajudam a que a sua tarde corra melhor. Eu, pela minha parte, tenho todo o gosto em passá-las para si. Fique por aí, comigo, e tenha um grande domingo com a Rádio Tagete.

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E assim vai acontecendo mais uma tarde de domingo com a melhor música de sempre, mas é assim na rádio dos bons velhos tempos, todos os dias, 24 horas por dia. Seja muito bem-vindo à Tarjeta.

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1: Bem-vindos ao Disto e Daquilo. Hoje recebemos Dora Vitória, técnica superior no município da Sertã, investigadora, curadora, dinamizadora cultural e uma das pessoas que mais profundamente conhece o património, as tradições e a identidade do concelho da Sertã. A Dora é natural de Casperra, no concelho de Mação, e teve a amabilidade de aceitar este meu convite. Obrigada, Dora, antes de mais,
2: de nada,
1: por estares aqui,
2: é um
1: por
2: prazer.
1: Teres-te deslocado até aos estúdios da Antena Livre de Sertã. E vamos começar então por falar dessa fase da infância de Mação e Casperra. Os teus pais, portanto, eram naturais dali?
2: Uhum. São os dois descendentes de lá. O meu avô paterno de uma aldeia vizinha, mas tudo de Mação. E pronto, a minha infância foi toda passada lá, até infância não só, início da adultez também, até 24 anos, mais ou menos.
1: Então ainda foi uma boa vivência.
2: Sim, sim, sim.
1: Em Mação,
2: sim.
1: Conselho.
2: Sim, sim.
1: E quem era a Dora enquanto criança? Uma Dora que brincava muito na rua?
2: Ai, que sem dúvida que sim, não era igual aos dias de hoje. Jogar ao berlim, subir às árvores, sei lá, desfiles de moda, inventar personagens, criar coisas, andar e mexer com a natureza lá na nossa aldeia, mas isso é extensível a toda a gente e ainda hoje em dia assim o é com quem vive lá. Conhecíamos as ribeiras todas, as hortas, eu ia para a minha avó, com a minha avó para a horta, para Carvalhal, que fica a norte da aldeia. 3, 4, 5 quilómetros, nem sei bem. Agora podemos colocar no Google Maps. E de burro, e ela ia a pé ao meu lado. Passava a tarde com ela na horta. Pois ela tinha um tanque no verão. Íamos sempre com a vontade imensa de ir tomar banho para lá. Mas eu gostava de ir com ela. E ainda hoje em dia gosto muito, como já disseste, do património, da história, da ruralidade, da identidade dos locais. Na altura não tinha essa consciência, obviamente, mas adorava ir fazer uma coisa que hoje em dia é impensável.
1: Mas fazia-te sentir bem, lá está.
2: Sim, sim, ia com ela fazer uma coisa que eu estava a dizer que era impensável, que era ceifar o centeio, a aveia. Adorava. Aquilo que eu queria mesmo era poder rebolar e deitar aquilo tudo, mas isso quem fazia eram javalis. E eu adorava ir com ela, ainda hoje em dia quase todos os meus dedos têm um corte de uma foice, porque eu adorava fazer isso com ela. É assim, liberdade, desprendimento. Uma coisa que eu disse que quem pensava hoje em dia, já quase ninguém tem essas chiaras ou leva os netos com. Mas isto que estou a falar de com 5, 6, 7 anos. Lembro-me de cair do burro, tenho também cicatrizes no joelho a descer e a subir, mas era muito giro e muito engraçado. Era muito ingênuo também, nada a ver com hoje em dia.
1: Muito campestre.
2: Nada a ver com hoje em dia com redes sociais ou o que quer que seja.
1: Eras uma criança mais curiosa ou mais observadora?
2: Eu acho que sempre fui mais. Eu acho que sou os dois, mas também sou muito da ação. Gosto de apalpar a vida com o empirismo, a conhecer as coisas. Há pessoas mais introspectivas, não sou de todo esse tipo. Gosto de ter os meus momentos de reflexão, de quietude, mas não sei lá, acho que sou um bocadinho de tudo.
1: Tens irmãos?
2: Tenho uma irmã mais nova.
1: Ok, então eras a irmã mais velha. Eras e és a irmã mais velha, exatamente. E como é que foi assumir esse papel? Qual é a vossa diferença?
2: Eu sou mais 4 anos, sim. Eu sou um bocadinho mais tranquila. Minha irmã é mais disruptiva. Mais naiva, se assim eu posso dizer. Portanto, não, somos muito diferentes
1: em termos de personalidade.
2: Sim, sim, uhum. Sim. Mas acho que, pronto, obviamente que o feedback e o que eu tenho dela é que ela tentava, que é normal, os irmãos imitam os mais velhos. Mas agora, entretanto, esqueci-me da pergunta.
1: Estava-te a perguntar como é que foi assumir esse papel ao longo da vida.
2: Eu sempre tive um papel mais de consenso, até mesmo com a minha mãe e a minha irmã. Sempre foi mais de partilhar a experiência do mundo. E depois, às vezes, ela fala comigo, umas vezes concorda, outras vezes não. Mas eu sempre fui a mais madura, mais convencional, se calhar. Apesar de eu não me achar uma pessoa muito convencional, mas e ela mais...
1: Exploradora.
2: Isso.
1: E tu mais terra a terra.
2: Isso, okay. Signo terra. Ela também é signo terra, por acaso. Mas pronto.
1: Ainda nessa criança e nessa altura, quem é que te marcou? Sobretudo ali nos primeiros anos de escola. Portanto, deduzo também que leves amizades daí.
2: Levo, trago e tenho, porque exato. A nossa comunidade ainda hoje em dia, estive lá agora na Páscoa, nós temos uma associação que é muito dinâmica.
1: Mesmo na Queixo-Perra?
2: Sim. Uhum. Nós nunca fomos sede de freguesia, mas poderíamos ser e somos uma das aldeias mais dinâmicas por isso. Há muita... as pessoas têm os seus quês e os seus porquês, mas são muito unidas e fazem muita... A atividade comunitária é assim uma coisa permanente em todos, e toda a gente faz, podem não se dar este com aquele, mas toda a gente vai àquela atividade, toda a gente faz e com muita regularidade. Por exemplo, na Páscoa, sexta-feira, santa, sábado e domingo, passam os dias todos numa família grande, digamos assim. E eu adoro, estive lá agora na caminhada, ir passar em locais da minha infância, com história e com muitas memórias, e íamos todos juntos, ficámos para o fim do grupo, íamos quase com 1 quilómetro de distância dos primeiros, que parece com vontade de fazer a maratona, então, ou um sprint.
1: Tal como tu, são pessoas que voltam à terra.
2: Elas
1: também.
2: Até estão lá, a maioria está em Lisboa, assim como a minha irmã. E todos os fins de semana que não saem em lazer para outros pontos do país, o pouso deles é ali. E, portanto, até vêm lá com mais frequência do que eu. Eu, como estou próxima, e a realidade deles, a minha realidade também se aproxima, sim, porque estou na Sertã e porque é perto, sim, e porque também acabo por aquilo que eles não têm em Lisboa e que vêm beber e regenerar a Queixo-Perra, eu acabo por ter também um bocadinho disso na Sertã. E como na Sertã também trabalho não raras vezes com comunidades, com atividades, com a mediação cultural e tudo mais, há coisas que eu poderia vir a Queixo-Perra ou a Mação fazer, mas que eu também faço na Sertã, que fazem parte, acabam por fazer parte do meu cotidiano, nomeadamente essas caminhadas, as festas, muitas coisas que acabam por passar por mim lá.
1: Uhum. Consideras que o que havia de especial na altura, na tua infância, naquela comunidade, ainda hoje persiste? Foi-se mantendo ao longo dos anos?
2: Os modos de vida, obviamente, que evoluíram, não é? Evoluíram as novas tecnologias, evoluíram as profissões, as formas de estar.
1: Mas aquele sentido comunitário?
2: Esse sim, permanece, sim. E uhum. Existe e está lá. E quem faz o lugar são as pessoas e, de facto, todas elas são especiais nesse sentido. É mesmo... É uma aldeia muito viva. Enquanto que há outras... Que obviamente que também padece dos problemas do despovoamento, do envelhecimento, mas se formos lá num carnaval, sei lá, datas comemorativas, dias da criança, encontram lá 30 ou 40 miúdos facilmente a comemorar, a vivenciar e a experienciar. Ou porque vivem lá, ou porque vêm lá regularmente aos fins de semana. Uhum. E aquilo acaba por ser uma segunda casa. De quem não está lá todos os dias, mas há muita gente que vai e que trabalha aqui em Abrantes e noutros locais.
1: Vamos falar do teu percurso escolar. Okay. Portanto, a escola primária por ali.
2: Jardim de infância no meu tempo não havia, na altura da minha irmã já havia, portanto eu nunca fui ao jardim de infância, por isso é que também tenho essas memórias com a minha avó e tudo mais. Depois a primária foi lá, uma uhum. escola que fica lá numa ponta, numa extremidade da aldeia, que agora é uma central moleira. Passámos lá no dia da caminhada há dias, A minha colega, a Patrícia, dizia: ah, a escola antigamente parecia-me tão grande e agora parece tão pequenina. E eu: pois, tu cresceste, não é? E as árvores, a Cristina levou uma, outra secou, outra já cortou. Tratando aquilo, foi adaptado arquitetonicamente para a central, Moleira, passou a ter uma entrada grande com uma garagem. Obviamente não tinha isso, não é? Era aquele espaço. Era areia, e nós brincávamos à macaca, sei lá.
1: Sim, muito na rua, não é?
2: Sim, ao elástico, à cabra cega.
1: E era uma escola preenchida.
2: Sim, na minha altura, se calhar, éramos uns 30 e tal, 40. Uma professora, 4 classes, mas todos misturados.
1: Muito pouco comum ainda.
2: Íamos a pé, sozinhos.
1: Sim. E depois trazias-te para Mação?
2: Depois, no quinto ano, fui para Mação, para a escola preparatória, e depois para a secundária. E no secundário... acho que ias perguntar qualquer coisa.
1: Não, continua.
2: No secundário eu gostava de ter seguido artes, não havia lá. Mas isto estamos a falar em 1900 e...
1: Porquê artes?
2: Eu adoro.
1: Se não tivesse
2: cantar, mas
1: sido.
2: Não canto muito. Desenhar. Eu lembro-me de ter 5 ou 6 anos e dizer que queria ser desenhadora de desenhos animados.
1: Gostas de pôr as mãos na massa.
2: E fazia os desenhos tipo da Walt Disney. Sim. E ficavam muito perfeitos e bem feitinhos. Por acaso a minha filha também já herdou isso de mim. E entretanto, descobri que os desenhos animados, para se filmar um segundo, eram preciso 24 desenhos iguais. Eu nunca consegui fazer nada igual. Eu sou, pronto, queria sempre em tudo, nunca fiquei igual. E depois desisti um bocadinho da coisa. Depois fazia desfiles de moda com as minhas primas, lá nas eiras do meu avô, onde ele tinha o milho, centeio, não sei o quê. E queria desenhar, queria ser estilista, queria desenhar roupas para modelos. Mas para aquilo passou um bocado. E entretanto, é aquilo que eu digo, quando foi no 12º ano, em Mação, não havia artes.
1: Aquela vertente.
2: Só havia humanidades ou científico natural. E na altura eu tinha 13 anos, do 9º para o 10º, agora nem sei bem fazer as contas, estamos para aí a falar de 1992. Havia a opção, seria aqui em Abrantes, mas eu tinha que vir para cá morar, não é como hoje em dia, não havia transportes, não havia formas de deslocação.
1: Sim, ainda era
2: e
1: uma
2: era
1: distância.
2: Quase como ir para a faculdade com 13 anos. E mais o custo financeiro que isso tinha.
1: Portanto,
2: seria a minha autonomia aos 13 anos, não me parecia lá muito viável. Hoje em dia os pais vêm trazer e vão buscar, ou existem transportes, outro tipo de
1: e
2: vias.
1: A própria autoestrada, as vias de acesso.
2: Sim, não havia. A IP6 é posterior, não é?
1: Sim.
2: E não vim para cá com muita pena minha, mas também me dei bem na área de humanidades.
1: Então ficaste em Mação?
2: Fiquei em Mação.
1: Okay.
2: A minha turma era pequenina, nós tínhamos 12 ou 13. Éramos poucos, porque a maior parte das pessoas ou ia para... Também havia quem ia para a economia, mas a maioria do pessoal ia para científico-natural.
1: Uhum.
2: Matemática até era o meu forte, mas física e química, minha Nossa Senhora, não tenho dom nenhum para aquilo. Aliás, eu nunca tive uma negativa na vida, e no ano tive a física-química, e aquilo marcou-me, e eu disse logo: não, científico natural não quero.
1: Não é para mim.
2: E pronto, estava bem. Eu acho que até sou uma pessoa polivalente e conseguiria. Dei-me bem na área, tive pena na altura
1: de
2: não ter ido.
1: Estudar em Mação?
2: Sim. Porque pronto, mantive os amigos da escola, tínhamos um autocarro, 20 ou 30 lugares, era pessoal da Casperra, e depois
1: iam
2: apanhávamos
1: todos
2: em minhas coisas, e portanto foi sempre. Sim. As amizades, as histórias de vida, o que nos chateava ou não, todos partilhávamos e conhecíamos outros. Obviamente há sempre aqueles também que não nos damos tão bem, mas pronto, foi quase sempre em família, porque íamos para a escola, voltávamos para casa. E
1: eu ia perguntar há pouco, se não tivesse sido esta área que depois ingressas mais tarde em termos universitários ligada à sociologia, teria sido as artes.
2: Sim, teria sem dúvida.
1: Teria sido as artes.
2: E eu, quando entro para a sociologia, eu fui para antigamente chamava-se Universidade Técnica de Lisboa. eram 7 universidades, agora é a Universidade de Lisboa e juntaram-se todas. O primeiro e o segundo, pronto, acabei por entrar para...
1: Mas já
2: para...
1: agora, porquê que escolheste Sociologia?
2: Olha, foi um bocadinho em função das médias. As minhas opções foram Sociologia, Geografia, Área de Especializações Ambientais, porque eu gosto muito do ambiente, da natureza, e em último coloquei Direito. Graças a Deus que eu não entrei para Direito, porque eu tive 4 disciplinas de Direito na faculdade. E eu detesto leis, códigos,
1: a parte burocrática da coisa,
2: revogações, e depois a lei não é bem assim, e depois há um duplo sentido, e depois há um código penal, e depois há a jurisprudência, não sei o que. Ainda hoje em dia temos que levar muito com lei na função pública.
1: Com a contratação
2: é tipo
1: pública,
2: a coisa que eu mais... Sim, mas nesta semana andei a tirar... Ando a fazer formação sobre isso. E de facto não gosto. Era um bocadinho em função das áreas que por exemplo, línguas não me chamava. E então as ciências sociais eram o caminho.
1: Mas fascinava-te assim o estudo das pessoas e da sociedade?
2: Eu acho que fui um bocadinho sem saber o que ia.
1: Okay.
2: Dentro da área das ciências sociais.
1: E foste para Lisboa, foi logo assim uma mudança muito grande.
2: Para mim não foi assim tão grande, porque eu tinha família e tenho lá, da parte materna e da parte paterna. O meu pai viveu lá até aos 20 e tal, 30 anos, apesar de ter nascido cá, porque depois os pais dele separaram-se e ele viveu em casa de familiares e esteve lá. Não sei muito sobre essa fase dele, mas pronto, o meu pai viveu lá e a minha madrinha vivia lá, os meus tios, pronto, eu ia com alguma frequência até
1: Lisboa. Já
2: Lisboa
1: dizia bastante.
2: Sim, não me era indiferente.
1: Mas ainda assim?
2: Sim, claro. Fui para lá, fui para a casa dos tios. Uma das minhas primas, que estava sempre cá aos fins de semana, andava em simultâneo na faculdade, não era na mesma. Ela foi na Lusófona, ela transitou, mas pronto. Ela estava em assistência social e eu estava em sociologia. E depois a faculdade, a Universidade Técnica, o ISCSP, neste caso, o Instituto Superior de Ciências Sociais e Políticas, funcionava em Alcântara, na Junqueira, num palácio com um lago, com palmeiras, ao pé do Instituto de Medicina Tropical e do Egas Muniz, mas o edifício já estava velho e com muitos problemas estruturais, de infiltrações, de dimensão, porque funcionavam 2 serviços lá. Nós andávamos mesmo como se fosse num jardim tropical lá dentro, para ir para as salas de economia, eram lá em cima num casebrezinho. Pronto. E entretanto a universidade já tinha em construção há muitos anos um novo edifício no Alto da Ajuda, mesmo ao pé do Palácio Nacional da Ajuda, em Monsanto, dentro do parque. E o primeiro e segundo ano eu tinha aulas cá embaixo em Alcântara, e depois o terceiro e o quarto fomos lá para cima, que lá em cima, muito impessoal, é um edifício com o formato de um U, com vista para a Ponte 25 de Abril, para o Rio Tejo, mas também com vista para a Universidade de Arquitetura. Dá vontade de chorar, porque quando eu fui para lá eu pensei assim, eu queria estar além, não era aqui. E depois também está lá ao lado a de veterinária.
1: Uhum.
2: Mas para mim veterinária e a parte de saúde não me dizia nada. Mas tipo, era com alguma nostalgia e pena que eu queria estar daquele lado da avenida, naquela faculdade e não nesta.
1: Mas depois o curso correspondeu?
2: Safei-me bem. Não. Eu sou sociável, dei-me bem e fiz o que tinha a fazer e cumpri tudo.
1: Viveste espírito académico lá?
2: Não há muito lá.
1: Não. Na altura.
2: Coimbra é Coimbra, o interior, tipo Porto Alegre, Santarém, Castelo Branco,
1: sim,
2: a beira interior, como são comunidades mais pequenas, nós fizemos logo no início, fomos até Belém a pé, todos atados com uma corda, mas não havia propriamente o espírito da praxe, nem a união, nem de vez em quando tínhamos uns jantares de curso, mas aquilo é uma cidade e havia muito, se calhar. Nós, o Instituto Superior de Ciências Sociais e Políticas recebia penso que ainda recebe, mas antigamente, até ao 25 de Abril, chamava-se Instituto Superior das Políticas Ultramarinas, ou das Províncias Ultramarinas. Então nós, em 99, quando eu, em 97, quando eu entrei, 97, 98, 99, e estive lá até 2003, e recebia muita gente dos PALOPs. Das ex-colónias portuguesas. Sim. Portanto, a minha turma, nós é 115, uma coisa assim. E depois, pai, 30 eram um pessoal de Cabo Verde, de Angola, Moçambique. Tinha muitos colegas com essas proveniências, porque eles tinham lugares cativos. A média deles, até nem sei se era a mesma que a nossa, mas tinham, se havia 100 vagas, 30 eram guardadas, ou 25 para eles. E depois também tinha muitos trabalhadores estudantes, que é uma coisa super normal hoje em dia, porque, pronto, existem as universidades abertas e os cursos online, mas também porque se normalizou e as pessoas começaram a trabalhar e a estudar em simultâneo. E isso na minha altura já era comum. Eu lembro-me, fui para lá com 18 anos, não é? E tenho amigas, ainda hoje, têm mais 15 anos que eu, que fiz lá, no curso. E, portanto, esta história do espírito académico... Tínhamos uma miscigenação de culturas. Depois tínhamos muitos trabalhadores estudantes que não tinham tempo para se dedicar às praxes e às latadas e não sei o quê. E depois, como Lisboa também é uma cidade grande e cosmopolita, as pessoas acabam por disseminar. Enquanto que, se for preciso, Coimbra agora, este mês de maio e de junho, tem avenidas inteiras que já ficam fechadas só para as atividades académicas. Lá não existe nada disso.
1: Ainda assim, tiveste lá quantos anos?
2: 4.
1: 4 anos, o tempo. Sim. Só, portanto, da vigência do curso. Em algum momento imaginaste que irias acabar tão ligado ao património e à cultura?
2: Nessa altura, não. Eu já gostava. Nós, no verão, existiam aquelas ocupações dos tempos livres. Eu fiz mapeamentos de cursos de água lá na minha zona. Nós, literalmente, fizemos... miúdas, 8, 9, com o mapa, a tirar fotografias, a fazer levantamentos dentro do curso da Ribeira, porque entretanto com os incêndios havia sítios, isto com 16 anos, 15, 17, mas nessa altura não via as coisas dessa maneira. Lá na associação já fazíamos algumas exposições, até com a minha tia, sobre o património local, mas foi sempre assim uma coisa muito residual. Nessa altura, não. O bichinho estava cá, mas estava completamente adormecido.
1: E quando é que acontece?
2: Sinceramente, nunca parei para pensar sobre isso. Pronto, eu entretanto concluí o curso, voltei para cá. Voltei, não, eu nunca deixei de estar cá que esperra.
1: Para cá, maçã, ok.
2: Sim. E entretanto... Ai, foi logo aí. Foi o meu primeiro... O meu primeiro trabalho, digamos assim, eu fiz um estágio na junta de freguesia, um profissional do centro de emprego. Lá o que fazíamos essencialmente era, de manhã na junta de freguesia, coisas ligadas com a burocracia do dia-a-dia da junta de freguesia, e à tarde atendimento também, mas era mais à tarde no posto de correios. Pagava reformas aos reformados, pronto, em dinheiro, com os vales que eles vinham lá levantar. Fazíamos registro de canídeo, registro de sepulturas no cemitério, coisas. Sim. Do género. Mas eu fui para lá, pronto, o estágio do centro de emprego do EFP era de 9 meses, mas eu fui substituir uma licença de maternidade e mais uns dias de baixa que a Carla tinha, e quando ela regressou, o meu tempo estava longe de ter terminado, o tempo do estágio. E depois eu não tinha nada para fazer. E não é, não tinha nada para fazer. Ela regressou, retomou algumas atividades, nós estarmos lá as duas. E então eu propus ao presidente da junta ir fazer que depois resultou no livro. Não sei se encontraste para aí ou não no meu currículo.
1: Mas podes falar dele, sim. Um livro agora.
2: Sobre. E aí vou ao encontro daquilo que me estavas a perguntar do património.
1: Sim.
2: E fiz, entrevistei as pessoas todas da freguesia, que eram para umas 800, conheci as aldeias, os lugares todos, as pessoas, fotografei o património que existia, os fontanários, os cruzeiros, as alminhas, descobri que a freguesia tinha 200 e tal Marias, toda a gente é Maria, Ana ou Maria, ou Ana Maria, pronto. E conheci e estive de perto, fui a todas... Fui no meu carro, às minhas próprias expensas, tirar as fotografias, fazer as coisas, o levantamento. E aquilo acabou por ser um bocadinho... Eu tinha aulas de demografia na faculdade. Acabou por ser um estudo demográfico, sociológico. Não havia nada sobre a freguesia publicado.
1: Um trabalho de investigação,
2: sim,
1: autêntico.
2: Sim, sim, sim. E isso não é propriamente um livro, mas depois ele foi publicado, foi lançado. A minha tia ajudou-me, andámos a pedir... patrocínios, digamos assim, na comunidade, e fizemos um lançamento de um livro. Fui a Figueroa dos Vinhos, que nunca tinha ido para aqueles lados na vida, e lançámos o livro. E veio imensa gente de outros pontos que eu entretanto conheci. Também veio gente de Dragão Grande.
1: E hoje em dia, se calhar, uma das obras mais completas em termos demográficos,
2: assim,
1: e sociológicos.
2: Ela entretanto já está super desatualizada, porque isto foi em 2005, mais ou menos. Mas eu entretanto
1: nunca se tinha feito nada do género, conforme estava
2: não havia.
1: E como é que ele se chama?
2: A Descoberta da Freguesia de Penhascoso. Porque na altura era freguesia, hoje em dia é a União de Freguesias com Mação e Abreira. E aí sim, tive imenso gozo, adorei.
1: E foi aí que
2: eu não tivesse, e se eu não tivesse ido morar e trabalhar para a Sertãs, muito provavelmente já tinha feito uma reedição e uma atualização. Ainda falei nisso em 2010 e 2011, mas depois não. Eu nunca consigo estar quieta, eu tenho sempre coisas para fazer. E nunca a voltei a fazer. E há uns anos atrás, na Feira Mostra de Mação, acho que foi um ano dedicado aos editores. Ou aos autores, digamos assim, autores, pessoas que têm publicações no concelho. Não sei se era só para mulheres ou se era no geral para todas as pessoas. E perguntaram-me se eu tinha unidades disponíveis. Ainda fiz uma segunda reedição na altura, porque nós só fizemos 100 e depois eles saíram logo todos. Depois voltei a fazer uma edição de mais 100, mas depois disso não. E perguntaram-me, mas isto foi na altura, em 2005, 2006, logo em setembro. Depois agora, se calhar, já não sei se foi antes do Covid, que, pá, em 2018 ou 2019, que me perguntaram se ainda tinha livros, se eu queria ir à Feira Mostra. Eu já não tenho, não voltei a fazer, não está atualizado, não tenho impresso, não faz muito sentido. Só se for para ir falar do livro em si, depois acabei até por nem ir. Porque o mês de julho eu trabalhava no turismo, e depois temos também os eventos, e calham todos na mesma altura.
1: Olha, mas não nos vamos perder. Da Junta de Freguesia.

0: meu projeto depois até foi nesse sentido. Na altura não aconteceu, podia ter acontecido e eu hoje podia estar a continuar a trabalhar lá. E entretanto fui para Castelo Bode para fazer a catalogação, na sequência dessa pós-graduação, da catalogação dos livros que há lá sobre tudo o que é o universo das barragens.
1: Mas mesmo para a barragem?
0: Mesmo lá para baixo, junto das turbinas. Uhum. Eles, ali em Castelo Bode, eles têm, a barragem está lá em baixo, não é? E as turbinas,
1: eu
0: e os descarregadores. Sim. A maior parte dos técnicos e dos engenheiros estão cá em cima, têm, com vista até para a barragem.
1: Escritórios associados, sim.
0: Mas eu estava lá em baixo, porque era lá em baixo que eles tinham o fundo documental. E basicamente foi informatizar a documentação que eles tinham lá na biblioteca, livros sobre recursos hídricos, sobre construção, tudo à volta da água, do aproveitamento de águas para consumos.
1: Tiveste lá quanto tempo ainda?
0: Esse foi só um estágio, mas fiquei mais do que o estágio. Eram 6 meses e acho que acabei por ficar 9. E depois, entretanto...
1: É aí que está o salto?
0: Regresso para Maçã, porque um currículo espontâneo que eu enviei para o Centro de Novas Oportunidades, porque eles tinham... já tinham começado há alguns anos e uma das técnicas ia embora. E o meu perfil encaixava, apesar de eu não conhecer lá ninguém e nem saber muito bem ao certo o que era aquilo do reconhecimento das competências não formais das pessoas adquiridas ao longo da vida. E vou para lá e estou lá até fechar, até a crise, à troika, até fechar o centro, porque nessa altura houve um decréscimo assim, abrupto a nível nacional de formação e é quando se dá a minha transferência para a Sertã.
1: Ok, mas é aí que se dá o salto, portanto, desta ligação à área da formação.
0: Nessa altura, pronto, o património fica lá o Agostinho, não é? E vou para a área da formação.
1: E como é que foi trabalhar com adultos e nesta área tão concreta?
0: Foi muito bom, porque era aquilo que eu estava a dizer, quando fiz a recolha para o livro, eu contactei com as pessoas todas da freguesia. Uhum. E eu sempre gostei muito disso. Acho que até aperfeiçoei algumas skills na área da psicologia e de ouvir o outro. Na faculdade estudei o comportamento da sociedade em massa, não é? As tendências, a forma como o ser humano, também tive cadeiras de antropologia e tudo mais. Mas depois, acabas, quando tens o contacto com muita gente e as pessoas mais vulneráveis ou mais sozinhas ou menos ouvidas, que hoje em dia é fácil num consultório médico ou no cabeleireiro, onde as pessoas, quem não tem ouvintes diária e regularmente, acabam por fazer disso a sua sessão de psicologia, ou com o barbeiro, com a cabeleireira, com o médico de família, que agora até há pouco, e eu acabei por desenvolver um bocadinho isso no Centro de Novas Oportunidades, porque o Centro de Novas Oportunidades estava dividida essencialmente em duas grandes áreas. Uma parte que era dos conteúdos programáticos em si, ou das áreas de formação de língua estrangeira, de matemática, pronto, que tinha professores nessa área, e depois tinha uma parte que era a parte de construção de portfólios a partir das histórias de vida das pessoas. E
1: tu estavas nessa área?
0: E eu estava, porque isso eram psicólogos e sociólogos que faziam esse trabalho.
1: Uhum. Tinhas formação, a tua formação de base?
0: E fomos tempo, depois, e acabei por ter muita empírica. Nós tínhamos grupos informais de pessoas com 20, 30, 40, 50 anos, que tinham alguns conhecimentos, mas que não tinham habilitações literárias equiparadas, digamos, aos conhecimentos que tinham, porque ficaram-se pela quarta classe, pelo sexto ano. Nós tínhamos o nível básico, acho que nem havia muitos, mas o nível no segundo ciclo, terceiro ciclo e nível secundário. E depois, não tínhamos só sessões em Maçã, tínhamos que ir à procura. Aquilo era um bocadinho, havia alguém nas Moriscas, então fazíamos um grupo nas Moriscas, e se alguém para um espaço da junta ou de algum lado, trazia para lá um grupo. Cheguei a ir para a Bem Posta, para São Miguel do Rio Torto, para o
1: Já
0: Pego.
1: Já conheci
0: Sim,

0: No IFP, aqui na Costa da Barata, tínhamos grupos lá. Chegámos a ter lá em baixo, em Alfarede, não me recordo se tínhamos alguma coisa. Mas fomos até à Serra de Tomar, a Vila de Rei, Sertã. Eu na Sertã tive um grupo ou dois. Estive em Sernancho do Bom Jardim, em Águas Belas, Ferreira do Zêzere. Há lá outra junto ao Albufeira. Agora, então, que é Caminho da Serra de Tomar.
1: No fundo, o teu trabalho sempre então passou por ajudar as pessoas e descobrir o valor delas.
0: Era isso, criar um portfólio dizendo, tenho que escrever mais isto e aquilo. Olha, eu não vejo aqui aprendizagens, tenho que me dizer, aquilo que estás a fazer comigo agora, fazia isso com eles por escrito. E às sessões, dizia como apresentava-nos, eles depois traziam mais pessoas, chegou lá, por exemplo, em Ferreira do Zêzere, em Águas Belas, esqueci, um grupo de 50 e tal pessoas, depois tive que os dividir ao meio e fazer dois grupos, porque aquilo era impensável. E depois explicava como é que funcionava o processo e era muito ir ao encontro daquilo que era a sua essência, daquilo que eram as suas skills, as suas competências, daquilo que os marcou na vida em termos de aprendizagem ou não. E pronto, e havia pessoas que tinham vidas muito duras. E depois é assim, como tinha, eu cheguei a ter 2000, 3000, no total eu devo ter tido mais de 5000 formandos, sexo, não se chamavam assim, mas pronto, assim se pode chamar. E depois as pessoas olhavam para mim e pensavam, ela sabe tudo sobre mim. Só que eu depois esquecia-me, porque eu era muito focada. Ok, tenho que escrever isto, tenho que focar nisto, tenho que mostrar aquilo, tenho que ver se arranjo aqui competências de matemática, competências de língua estrangeira, competências disto e daquilo. E eles achavam-se como se estivessem despidos ao pé de mim, mas aquilo para mim era profissional. E há a história de um ou outro que eu ainda me lembro, mas a maioria
1: não ficou.
0: Não consigo.
1: Sim,
0: o meu copo não tinha capacidade, sim, para receber aquelas histórias todas.
1: Era muita história e muitas pessoas.
0: Sim, sim.
1: Significa, portanto, que foi uma boa experiência enriquecedora também para o teu currículo e numa perspectiva completamente diferenciadora.
0: Mas acabou por ser social também e eu encontro
1: muito na área da sociologia. Sim. Quando ingressas em Sertã e no município, foste logo para as áreas que ainda hoje estão contigo?
0: Sim.
1: Foi?
0: Portanto, a Mação fechou. Eu, além disso, também dei um pezinho no agrupamento de escolas, porque, curiosamente, uma professora de geografia que tinha ficado colocada lá, que é até da Sertã e que foi minha vereadora depois, mais tarde, ela, com a campanha eleitoral de 2009, fica como vereadora e fica a meio tempo. E ela...
1: Convida-te?
0: Não, eu nem a conhecia. Ela, como fica a meio tempo na Câmara, ela tinha horário inteiro em Mação. E quando, em setembro ou em outubro, são as eleições, fica como vereadora na Sertã, mas tenta ficar a meio tempo. Eu já não me recordo, acho que era tipo de manhã na Sertã e à tarde em Mação na escola, ou ao contrário, já não me recordo. E a vaga dela, não é como hoje em dia, teve a abrir um concurso 3 vezes para aquele meio horário e nunca apareceu ninguém. Ninguém concorria. Estamos em 2009, sim. E ninguém concorria. E até que a presidente da Assembleia Geral da escola, que foi minha professora que é de Geografia, mas ela foi de Introdução ao Desenvolvimento Económico e Social no 12º ano, conhecia-me e conhecia as minhas competências e eu gostava da área de Geografia, tinha boas notas, e ela disse, tu precisas de vir lá à escola dar aulas aos miúdos, porque eles estão há 3 meses, não era 3 meses, estou a exagerar. Eu sei que estava-se a aproximar o Natal e eles só tinham tido tipo 3 ou 4 ou 5 semanas com ela, com a ex-professora. E não abriam o concurso, mas não aparecia ninguém. E depois, o horário dela também tinha um CEF, um EFA. Um EFA e um CEF. O CEF era curso para os miúdos de 9º ano em áreas profissionais, aquilo era de jardinagem, e depois também tinha um EFA, um curso de educação e formação de adultos de secundário, que era um bocadinho parecido com o Centro de Novas Oportunidades, onde eu estava. E o SIG, que era o sistema, a aplicação, a plataforma informática onde se processava tudo, era igual e eu já a conhecia. Então eu era tipo útil ou agradável. Tinha jeito para a geografia, fui dar geografia e ao mesmo tempo conhecia os EFAs e a formação nas novas oportunidades. E fui para lá. Nessa altura andei assim um bocadinho para dar em doida, porque tinha o meu trabalho a tempo inteiro. E no Centro de Novas Oportunidades, nós irmos a estas sessões às aldeias, normalmente era em pós-laboral, que era quando as pessoas podiam. Eu tinha grupos às 6 da tarde, às 7, às 8, às vezes chegava a casa às 10 da noite. Mas pronto. E então fui lá fazer o jeitinho à escola. Também não foi só fazer o jeitinho, que eu também fui remunerada por isso.
1: Sim, sim, sim.
0: E depois, em janeiro ou fevereiro, a vereadora decidiu que não conseguia estar a meio tempo num lado e no outro e desistiu do resto do horário lá na escola. E pediram para eu assegurar o resto do horário. Foi horrível. Eu tinha dois trabalhos
1: em simultâneo.
0: Em simultâneo.
1: Olha, mas temos que falar da Sertã.
0: Ah, desculpa, não, desculpa. Vamos ter tempo. Pronto, ok.
1: Temos mesmo que avançar.
0: Pronto, então, vou para a Sertã, abro um concurso de assistente técnico.
1: Estamos em que ano?
0: 2012.
1: Uhum.
0: O que não fechou em maio de 2012 e isto foi o concurso que abriu em julho. E abrem vários concursos para o município e para assistente técnico. Pronto, sendo licenciada, à partida teria probabilidades para qualquer uma. Também abri um para a biblioteca. Eu até achava que tinha perfil, porque já tinha experiência, tinha a pós-graduação, que ainda foram 2 anos, e para a Casa da Cultura. E entro nessa Casa da Cultura, que aquilo era uma Casa da Cultura e um posto de turismo, eram 2 em 1.
1: E aí que acontece o contacto com as áreas de cultura, património,
0: sim,
1: museus.
0: Sim, por aí. Visitas guiadas, exposições, mensais,
1: eventos.
0: Depois, entretanto, nesse ano, a Sertã entra para acima do Médio Tejo. Acima é muito dinâmica. Tenho saudades, porque entretanto saímos, não é? Algumas coisas ainda nos temos lá, mas é só um pezinho. E começou a haver solicitações de todo o tipo e cariz, e pronto, e eu neste momento conheço muito mais a história, o património, a identidade da Sertã do que Mação, porque em Mação eu nunca cheguei a fazer isso, não é? Nunca desenvolvi esse tipo de competências e de leituras, e porque eu adoro histórias, eu gosto muito de desenho, mas assim, a minha disciplina preferida é a história. E já foi onde eu me dei muito bem, no 12º, no secundário. E isso ali é tudo: contar histórias do local às pessoas, trazer narrativas, trazer a brincadeira.
1: O que significa para ti preservar a memória?
0: É tudo o que temos.
1: Uhum.
0: As nossas raízes é tudo o que as pessoas têm, porque quando têm algum problema, algum desaire profissional ou pessoal, as pessoas voltam sempre para as raízes. E quem não as tem, acho que são pessoas que andam um bocadinho à deriva no mundo e na vida. E tenho orgulho e gosto. E depois é assim, tenho acima de tudo pena de muita coisa que fazia parte do universo, da vivência das pessoas até à década de 80, 90, que demorou séculos a construir e que se perde de um momento para o outro, que são as profissões de antigamente, que são os hábitos, são os costumes.
1: Uhum.
0: E depois, na área em que eu trabalho e vejo hoje em dia, nós vamos para uma Fitur, para uma BTL, para exposições e espaços de turismo. E o que se quer sempre é buscar a identidade, a culturalidade,
1: as práticas do antigamente.
0: As práticas,
1: não é?
0: E os elementos diferenciadores.
1: Uhum.
0: A gastronomia, os costumes, a imaterialidade. E eu adoro isso, adoro.
1: E na tua ótica, no trabalho também faz ao nível do património, ele é muito mais do que o património, portanto o trabalho a incidir em edifícios, objetos?
0: O imaterial é isso mesmo, às vezes são os costumes, as oralidades, as tradições, são coisas que não existem, que não são materiais, não é? Que não são palpáveis, que ou se fazem ou não se fazem, ou acontecem ou não acontecem, ou são visíveis ou não são visíveis. Quando nós vamos a algum local, dentro ou fora de Portugal, queremos viver a experiência de lá. Queremos conhecer as bebidas, as comidas, os hábitos de vida, o vestuário, a forma como as pessoas se divertem, como ganham o seu rendimento. E Portugal, nós somos mesmo assim um país super concentrado. Temos milhares e milhares e milhares de tradições. Algumas depois são próximas dos locais para os outros, norte a sul, mas depois outras são completamente dispares. O facto de estás próxima da costa, tens um tipo de gastronomia, um tipo de vestuário, de práticas e de histórias com o mar, com os rios. Quem está no interior tem outra. A gastronomia é logo diferente, o tipo de alimentos também.
1: E a Cerdeira tem uma identidade muito própria.
0: Eu acho que temos todos, mas a Cerdeira está ali numa zona que é quase com um aglomerado maior dos municípios que são ao seu redor. Os outros municípios são todos mais pequeninos, nem sempre em dimensão por metros quadrados, quilómetros quadrados, mas até mesmo a nível populacional. Nós temos o dobro ou o triplo das populações todas que estão à nossa volta. Portanto, não somos uma capital distrito, tem coisa que pareça, nem cidade, mas acabamos por... E depois temos o cruzamento. Somos uma área de confluência do meio do litoral. Aquilo ali, o Rio Zêzere, é assim é uma barreira e uma fronteira administrativa, política. Temos Castelo Branco para um lado, Leiria, Coimbra para o outro, Santarém para baixo, mas ao mesmo tempo é um cruzamento de todas essas vivências e todas essas populações, e depois acabamos por enriquecer e recebemos cultura de todas elas. Não somos ribatejanos, não somos... da beira, sim, somos, mas nem do litoral, mas acabamos por ter zonas e freguesias que recebem muito da parte de serrania, das serras, da interioridade, dos medronheiros, temos as estações arqueológicas com vestígios que remontam à história, não é? Da pré-história, e depois ao mesmo tempo temos o lado citadino, cosmopolita, iluminado das pessoas que viveram
1: mais no litoral.
0: Sim. Que vinham a acertar. E a atividade de rádio, pronto, é mais recente, mas de jornais, nós tivemos uma quantidade de jornais no fim do século XIX, início do século XX, e temos a nossa hemeroteca na biblioteca, que tem quase tudo digitalizado, que é qualquer coisa. As pessoas realmente hoje em dia vão passear para a praia, na altura escreviam para o jornal. Era o hobby.
1: Numa outra área que também é tua, quem vê os eventos e exposições muitas vezes não imagina o trabalho que está por trás, pois não?
0: Acho que é assim tudo na vida.
1: Mas esta área dá muito trabalho também.
0: E mesmo aqui na rádio, em todo lado, o produto final é sempre um resumo e um bocadinho de um trabalho imenso que está por trás.
1: Mas como é que é esse teu trabalho também nestas áreas?
0: Por exemplo, nas exposições, existem galerias em Portugal e nas cidades e noutros locais que recebem já... recebem as peças, não é? Mas depois já recebem uma sinopse, um currículo, um cartaz, uma imagem fotografada. Ali, estas coisas do património e da imaterialidade, tem que ser tudo pedido. É quase como no Centro das Novas Oportunidades. Tenho que pedir, eu não lhes posso pedir, à maior parte das pessoas, artesãos, por exemplo, antigos. Não, não lhes posso pedir uma biografia, porque eles não me sabem fazer. Eu estou com eles 40 ou 50 minutos e digo, então isto, faça aquilo que estás a fazer comigo, a história de vida, faça um resumo. Depois, tem porque é que gosta disto, quando é que começou, onde é que aprendeu, quem é que lhe... como é que começou o bichinho, porque há pessoas que têm o bichinho como eu lá atrás, mas depois só o desenvolvem mais tarde. Agora tivemos lá uma exposição de modelismo de carros de militares, de miniaturas, que são micro pecinhas, não é? São uns carrinhos pequeninos, mas aquilo vem tudo 300 ou 400 peças, o senhor pega naquilo, monta, demora 3 ou 4 meses, pinta, faz-lhe um fundo, põe areia, desenha, cola. Portanto, e depois a exposição, parece que é só, ah, é só meter ali uns jarros e umas velas, é só meter ali, mas depois há a sinopse, há o catálogo, o pressário, há uma lona, há a comunicação, há a divulgação, pois às vezes tudo isto não é difícil, e quando se faz isto sistematicamente torna-se peanuts, mas é muito fácil, mas ao
1: é
0: mesmo mas dá trabalho. Sim. E requer tempo, porque as coisas não vêm ter connosco já processadas e feitas, temos
1: e
0: que
1: é
0: ir buscar
1: tudo. Passa muito por ti.
0: Neste caso em particular, sim.
1: Tens perfil de organizadora, achas?
0: Acho que fui adquirindo ao longo do tempo.
1: Porque é mesmo necessário ter em conta toda essa dinâmica.
0: Também,
1: em várias
0: assim, tenho
1: frentes.
0: Conhecimento dos recursos que existem, tenho conhecimento do potencial da pessoa e dos bens e dos itens que tem, e depois é cozinhar aquilo tudo e trabalhar e fazer.
1: No que respeito aos eventos, falando também assim de forma sucinta, que estamos a terminar, é algo que te motiva também? Toda aquela logística
0: não,
1: de preparar
0: é assim,
1: o evento desde o
0: existem
1: menor...
0: vários tipos de eventos.
1: Ao grande,
0: não é?
1: Certame.
0: O evento em si, de um concerto, de um festival disto ou daquilo, é contratar e acontecer. Essa parte aí eu não crio nada, não me seduz tanto. Mas, por exemplo, no Festival de Gastronomia do Maranhão, temos uma rubrica que é o Pátio das Freguesias, que faz desde depois do Covid, há uns 4 anos. Este ano não vamos fazer por causa da tempestade. E o que eu faço é estar ali durante 3 dias, o festival são 4, mas o primeiro dia é aquele palco que é dedicado normalmente às partes inaugurais, aos discursos, e portanto não acontece lá nada. Mas o que eu trago para lá é gente das aldeias com conhecimento em coisas muito típicas. Já cozemos redes de pescas, fizemos queijo, já tivemos lá uma cabra a fazer cocó em cima do palco, a ser ordenhada, já fizemos cantares e dançares do eleito, isto com as senhoras do lar, um senhor cego a fazer objetos de linho, fuso e não sei o quê, porque não sei como é que ele consegue fazer aquilo, cestas, canastras, dança contemporânea com músicas de pessoas de aldeias que foram deslocalizadas porque com a construção da barragem ou aldeias ficaram submersas, como a Aldeia da Luz, não é? Lá na Serrão também aconteceu isso, e um trabalho de um professor de geografia, eu não sei, um professor do IVS que fez umas recolhas orais e depois também as passava na rádio, lá na rádio quando estava, e ao som disso as miúdas a fazer danças contemporâneas.
1: Portanto,
0: gastronomia, são 3 dias intensos, ou 10 horas a entrevistar a gente.
1: E de sociologia?
0: Também, um bocadinho.
1: São 3 dias de sociologia.
0: Para aí, também.
1: Na tua, estamos a terminar, eu tenho ideia que falávamos aqui mais 2 ou 3 horas. O que é que ainda falta fazer na cultura local?
0: Ai, tanto.
1: É difícil,
0: tanto.
1: Pois.
0: A cultura é o parente pobre. Sempre foi, porque quando existem prioridades, as prioridades passam à frente. Nós vemos isso no orçamento de Estado, vemos isso em qualquer lado. O budget para a cultura é sempre mais pequenino. E porque a cultura ainda não é vista como algo que dá rentabilidade, que dá orgulho, que as pessoas... Se trouxeres alguém aqui a Brantes, que nunca veio cá. O que é que fazes com elas, além de irem comer, jantar, almoçar e estarem na conversa? Normalmente vão visitar e mostrar os sítios icónicos, os pontos de interesse, os miradouros, museus, o que for. E, portanto, é todo um caminho que tem que ser construído para conseguir. Nós, a nível de gastronomia, estamos bem. As pessoas conseguem passar lá o fim de semana inteiro só a comer, mas nos intervalos da comida... Nós temos locais para lhes mostrar, imensos, e conseguimos tê-las lá um fim de semana inteiro, sem qualquer problema.
1: O que é que gostavas que quem visita a Sertã sentisse?
0: Eu acho que eles já sentem, porque eles voltam, ligam de volta, querem vir outra vez.
1: Mas há ali algum sentimento que gostarias que despertasse realmente?
0: Eu não sei, olha... Do ponto de vista em termos paisagísticos, é assim uma tranquilidade, um recarregar de baterias, que é em muitos sítios que se pode fazer isso. Depois conhecer a história E depois há sempre pormenores, giros e caricatos para contar em todos os sítios. Desde a Câmara Municipal, que foi incendiada em 1917, porque uma namorada foi à prisão visitar o namorado e lhe deixou lá petróleo e uns fósforos, e ele incendiou e ardeu a Câmara Municipal e foi construída outra. Desde depois, rumores e boatos, por exemplo, temos um seminário das missões em frente às freiras, dizem que havia túneis, eu nunca vi nada, não é? Mas de ligação extra.
1: Tem a presença templária?
0: Temos a presença templária, que foi um dos trabalhos em que eu trabalhei fortemente o ano passado e o outro. Mas foi uma presença residual, porque nós pertencemos aos templários, depois aos hospitalares. Pronto, andámos ali.
1: Portanto, há muito misticismo e muito
0: também existe. Então, nas aldeias, não há ninguém que
1: e
0: não tenha
1: agora,
0: nenhum
1: também sítio. Fazes esse trabalho, portanto, de recepção e acolhimento de grupos.
0: Já fiz mais. As funções que eu estou a fazer agora, algumas até são muito burocráticas, administrativas, de gestão, de planeamento, de escalas, de espaços. Porque, pronto, entretanto, surgiram alguns espaços museológicos e
1: tem
0: andado a dinamizar.
1: É o que tem que ser.
0: Pois, exato. E fiquei com pouco tempo para as visitas guiadas, porque gosto muito.
1: Okay.
0: Sucessivamente, e só isso não, porque cansa. É extenuante estar 3 horas a falar datas, horas, locais e não sei o que mentalmente, mas já também a nível da voz. Portanto, fazer só isso física e mentalmente é cansativo, mas adoro fazer. Faço menos do que fazia. Sim.
1: Falámos muito pouco aqui do teu lado familiar, dar conta que tens uma filhota e que, mesmo para terminar, imagino que ainda haja muita coisa para fazer. Para a última pergunta, há algum projeto de sonho ligado a todas estas áreas que ainda gostarias de desenvolver?
0: Sim, ligado ao património. Sempre tive alguns na minha aldeia que entretanto ficaram parados a meio.
1: Mas
0: não sei se vão realizar.
1: Um novo livro?
0: Não, espaços museológicos. O livro se calhar não faz sentido. Há uns tempos, em 2018, andei a fazer uma pesquisa de receitas típicas da Sertã. Tenho muitas, mas aquilo ficou um terço do que eu queria e não tive tempo para voltar a dedicar aquilo. Não sei se lá volto. Está lá as coisas guardadas, antes de tirar fotografias, falar com as pessoas. Algumas das pessoas até tenho pena porque já faleceram, entretanto. Mas eu não consigo estar quieta. Tenho sempre que... E vai ser nessa...
1: acho que quem nos ouviu ficou a perceber isso. Mas ligado aos espaços museológicos, em que
0: não,
1: sentido? Tem, materializa.
0: Tem. Linho, selagem, não sei, gostava que o meu futuro também passasse por aí, se não a nível profissional, a nível pessoal.
1: Dora, muito obrigada. Olha, fiquei com a ideia que falávamos aqui muito mais tempo. Foi um gosto. Acho que realmente é interessante perceber o quanto adoras estas áreas, mas o quanto também adoras esta região.
0: É um facto. Muito obrigada, Joana.
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0: são as direções, os sentidos, a quimera, a inspiração e o enlei da jornada por um certo oriente. É a hora mágica das mil e uma noites e dos beduínos do tempo, da simbiose entre poemas compostos nos passos da saudade e a música que nesta tenda é uma memória que nos habita. 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
1: Prezados ouvintes, sejam todos muito bem-vindos a mais uma emissão do programa Um Certo Oriente, um espaço plural de partilha musical, de entretenimento, de encontro de pessoas, de mundos, de culturas e de saberes, apresentado por este vosso anfitrião António Rodrigues, que no curso do próximo tempo, aqui nesta nossa rádio a transmitir via web para todo o mundo, procurará proporcionar-lhes momentos diferentes e aprazíveis, compartilhando a melhor seleção musical, as curiosidades de ontem, de hoje e de sempre, e os pensamentos simples que nos chegam dos insondáveis destinos do Norte de África, Médio Oriente, Golfo Pérsico e da região peninsular do Sul da Ásia. Sob a erudita reflexão do poeta libanês Khalil Gibran, quando inspirou a que sejamos sempre capazes de viver tudo o que há de sagrado em cada instante, proponho-lhes o meu singelo convite para que nos façam companhia e desfrutem de uma deleitável jornada pelas exóticas quimeras de um certo Oriente.
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a passar exatamente aquilo que queremos ouvir neste momento, são os acordes iniciais da emissão de hoje de Um Certo Oriente, a contemplarem as presenças, as vozes e os talentos da cantora, atriz e personalidade de televisão libanesa Maya Diab no single Gaba. A despontar na paisagem, escutamos também o casal Imad e Dina Bataye em Meshura, tema de 2021, e privilegiamos ainda o cantor egípcio Ahmed Sarrad no single deste ano Halina Ina, que celebra a alegria do casamento. Prosseguimos a nossa jornada pelos jardins ao oriente de nós com uma playlist de ritmos diversificados para todos os gostos e a todos os títulos magnificente. Tudo mil e uma excelentes razões para permanecer connosco e apreciar cada instante desta jornada singular. Continuando agora ao som do grupo jordano 47 Soul, que combina melodias que atravessam o mundo árabe há séculos com sintetizadores analógicos, linhas de guitarra hipnóticas e vocais numa mistura de árabe e inglês, fundindo hip-hop com a música tradicional de dança dabke e elementos de reggae. Do Líbano, ofereceremos o palco à cantora Lola Jafan, que nos encantará com a Gibni, e da região magrebina, o rapper, compositor e produtor musical Dizzy Dross e Shaimai Abdelaziz interpretar-nos-ão Arshkid, que significa estrangeiro em dialeto local da Arija, tema que de resto nos encaminhará até ao nosso próximo conteúdo. Para já, com as brisas suaves que sopram do sul, escutamos 47 Soul em Moonlight.

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1: Quando olhamos para a Grande Esfinge de Gizé, percebemos que estamos perante um dos monumentos mais enigmáticos e impactantes já produzidos pela civilização humana. Esculpida por volta de 2500 a.C., durante o reinado do faraó Khéphren, essa estátua colossal nasceu num período marcado pelo avanço arquitetónico, pela centralidade do faraó como mediador entre os deuses e a ordem divina conhecida como Maat. Era uma época em que a arte e a engenharia se entrelaçavam para afirmar poder, espiritualidade e permanência. Textos do Novo Reino registam que esta seria chamada pelos sacerdotes, viajantes e mercadores do Antigo Egito de Horus no Horizonte, Horemarket, uma entidade protetora do Planalto de Gizé, guardiã silenciosa das pirâmides. Com 73 metros de comprimento, cerca de 20 metros de altura e totalmente talhada num único maciço de calcário, a Esfinge impressionou e continua a maravilhar diante da sua expressão impenetrável, seja pela sua grandiosidade, pela sua aura mítica ou pelos mistérios envolvendo a sua função original. A Esfinge continua a ser uma das obras mais estudadas e debatidas da arqueologia mundial. Outro detalhe que fascina é a simetria da obra, criada a partir da própria rocha do Planalto, sem permitir correções posteriores como nas estátuas moldadas ou blocos encaixados. A Esfinge apresenta uma simetria que desafia a erosão, o tempo e os limites tecnológicos do período. Os lados do rosto, a inclinação das orelhas, a proporção entre tórax e patas e até as linhas do Nemes, o toucado real, revelam uma precisão impressionante. Essa harmonia geométrica, visível mesmo após milénios de desgaste, demonstra não só habilidade técnica, mas também uma concepção profunda de ordem e equilíbrio, valores essenciais da cultura egípcia. É essa combinação de poder simbólico, engenharia monumental e simetria quase sobrenatural que faz de Abu al-Hol, comumente referida apenas como Esfinge, uma obra única capaz de despertar admiração tanto ontem como hoje. 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Seguimos viagem.

Com a nossa trajetória musical a cumprir a primeira metade da emissão de hoje de Um Certo Oriente, foi tempo de ouvirmos Dumia Plastiki, boneca de plástico, dos Ministry of Dabki, que funda o folclore tradicional palestiniano Dabke e Mijuiz, com géneros globais como hip-hop, reggae, dancehall e dub, criando um som descrito como uma vibe de festa de rua. Do Egito, Latigi Aik, que passou a seguir, é o single de 2025 de Tulemun. E ainda da terra dos faraós, Sherino Ahab obsequiou-nos com o dançável Nassai. Animados que estamos nesta cadência rítmica na nossa sintonia de preferência a emitir para todo o mundo via web, e onde semanalmente, ao longo desta hora, o Ocidente encontra o seu Oriente, receberemos seguidamente no alinhamento o consagrado trio egípcio composto por Mohamed Ramadan, Red One, Noame Belayashi, na animada e festiva faixa Gawel Banat, que nos fala da boa energia entre as pessoas, e a cantora suíça ou indiana em ascensão, Tashan, ou Bombay Mami, que protagonizará a popular música Dindindá. Assim que nos escuta em casa, no trabalho, em viagem, onde quer que se encontre, reitero o meu convite para que se mantenha na nossa companhia, desfrute e confira todas estas boas vibrações selecionadas exclusivamente a pensar em si.

Entre dunas e sonhos, com a nossa caravana a começar a fazer paulatinamente o caminho de volta, percorreremos o restante itinerário musical com uma seleção de temas que nos ajudarão a adornar essa rota, nomeadamente com o cantor de nacionalidade turca Burak Bulut, que aqui se estreia com Ben Giodiorum, Aqui Vou Eu, e Hamro, outro debutante em Alzaman. E assim se faz um certo Oriente. O pensamento que decora o pergaminho que sela a emissão de hoje inspira-nos que o maior erro é a pressa antes do tempo e a lentidão ante a oportunidade. Até já!

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1: E praticamente a concluir o capítulo de hoje do programa Um Certo Oriente, como um dia legou para a posteridade Carl Sagan, diante da vastidão do tempo e da imensidão do universo, é um enorme prazer para mim dividir um planeta e uma época consigo. Aproveito esta oportunidade para deixar uma palavra de gratidão a todos vós, estimados ouvintes, que durante esta última hora me concederam a amável honra da vossa simpática companhia, assim como endereçar uma devida palavra de reconhecido apreço à fantástica equipa desta nossa rádio, que uma vez mais tornou possível levar até vós esta edição e que para mim constitui sempre um gosto e todo um privilégio produzir e realizar. Sou o António Rodrigues e voltarei ao vosso convívio, oxalá, de hoje a 8 dias, à hora certa, para mais uma nova peregrinação pessoal, interior e geográfica pelos jardins ao oriente de nós. Até lá, desejo a todos a continuação de uma excelente semana. Muito obrigado pela vossa presença. Bem-ajam, Maktub. Estava escrito.

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1: Ora então, calorosos cumprimentos diretamente deste lado para o lado lá do rádio. Esta é efetivamente mais uma edição que se pretende espetacular do teu já habitual, já tradicional programa radiofónico favorito, a paixão da rádio desde 2013. Isto quanto ao Clube Megahertz, porque a paixão vem muito mais de trás, ainda nos anos 80, pois claro. Bom, mas vamos é ao que interessa. Estou a espreitar a lista de reproduções de hoje e tenho canções fantásticas para partilhar contigo. São os mais recentes lançamentos da música que se vai fazendo por esse mundo fora e claro está cá pela nossa belíssima ocidental Praia Lusitana, como é o caso do novo single da dupla Mimiket e Ana Bacalhau. As artistas juntaram-se para uma colaboração inédita, há muito desejada, e lançam Tipicamente Casados, uma canção que aborda a relação de longa duração com uma visão cómica e leve sobre os dramas, o tédio, mas também o romantismo e o companheirismo que existem em qualquer relação que dure muitos anos. Casado ou não, és sempre bem-vindo ou bem-vinda ao teu Clube Megahertz.

0: dificilmente outras artistas casariam tão bem neste tema quanto Ana Bacalhau e Mimi Cat. Ambas partilham da experiência de estarem há muitos anos numa relação e neste Tipicamente Casados falam disso com propriedade numa canção despretensiosa e bem-humorada que retrata vivências e sentimentos partilhados com os quais muitos vão certamente identificar-se. Tipicamente Casados é um tema para todos os casados, mas também para os que não o sendo, também o são.
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0: O trio indie pop australiano Birdland, formado por três jovens irmãos, trigêmeos, lançou o seu mais recente single na passada terça-feira, dia 2. Hold Me Tight é a faixa principal do EP de estreia do trio He Was Me, que inclui 7 temas, entre os quais os singles já lançados Maybe Lately, No Trouble e Middle Ground.

0: um dos próprios elementos da banda, este Hold Me Tight é uma canção para e sobre as pessoas mais próximas da tua vida, aquelas que permanecem ao teu lado quando as coisas se tornam difíceis e a vida corre mal, as pessoas que te amam por quem és. Este single, juntamente com as outras 6 faixas do EP, foi lançado esta terça-feira, dia 2, pelo trio de irmãos trigêmeos australianos, os Birdland.
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0: Sofia Câmara apresentou o seu mais recente single, no qual a artista aprofunda a honestidade emocional que tem vindo a definir a sua escrita, refletindo sobre a aceitação silenciosa que surge ao perceber que uma relação chegou ao fim. The Last Encounter é o título desta nova faixa.

0: Neste The Last Encounter, Sofia Câmara reflete sobre a aceitação silenciosa que surge quando se percebe que uma relação chegou ao fim. Construída sobre uma sonoridade contida, mas cinematográfica, a canção retrata a interação final entre duas pessoas que compreendem que está na altura de seguir em frente. A canção volta a juntar a artista canadiana aos colaboradores de longa data Mike Wise, Lowell e Nate Ferraro.
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0: Olha as Coisas que Faço é o novo single de Manel Soares, já disponível em todas as plataformas digitais. A faixa reforça a nova fase criativa do cantor e compositor lisboeta e o seu posicionamento na indústria musical. Escrita em colaboração com Eleanor e produzida por Philip Survival, o tema continua a desenhar o território no qual o artista quer habitar. Um pop rock emocional e direto, com uma estética pensada para o palco.

0: Taubert abre um novo capítulo na sua carreira com este Hasta el Fin del Mundo, um single que marca uma era mais autêntica, mais real e menos perfeita. Inspirada pelos tempos incertos que vivemos atualmente, a artista colombiana encontrou na música um refúgio e transformou este tema numa carta aberta dedicada às pessoas que mais ama.
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0: Ariana Grande lançou o seu muito aguardado novo single, Hate That I Made You Love Me, o primeiro tema revelado do seu próximo 8º álbum de estúdio, Petal, com edição marcada para 31 de julho.

0: Metal, o oitavo longa duração da norte-americana Ariana Grande, e que integra este Hate That I Made You Love Me, é o sucessor direto do aclamado Eternal Sunshine de 2024, que dominou o topo da Billboard 200 e gerou hits como Yes And e We Can't Be Friends. A nova era chega a 31 de julho para consolidar ainda mais o domínio de Ariana Grande na música pop global. Depois entra a gosto, não é?
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0: Bom, e agora recebemos o Carlos Cunha, que traz uma efeméride no seu espaço Pão do Dia.
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3: Passaram 41 anos, há uns dias, sobre o lançamento de um dos grandes discos de rock, precisamente Brothers in Arms, dos Dire Straits. Foi lançado a 17 de maio de 1985. Um disco que teve 5 singles, de facto 5 clássicos dos Dire Straits: So Far Away, Money for Nothing, Walk of Life, Brothers in Arms e Your Latest Trick. Eu confesso que nunca fui um grande fã dos Dire Straits, mas é curioso que, ao ouvir noutra rádio a efeméride, passou 41 anos de lançamento deste disco, dei por mim a dizer: é pá, grandes canções, passaram várias, e de facto pensei, eu nunca fui grande fã dos Dire Straits, mas agora sou um bocadinho mais, era capaz de vir a ser. Portanto, envelheceu muito bem este disco, tem grandes malhas, e eu queria assinalar aqui que é sempre bom. Passaram 41 anos, realmente. Os Dire Straits estão fresquinhos, se bem que já desde 90 e tal que não existem, não é? Oficialmente. E nós vamos ficar aqui com Brothers in Arms, que eu acho que é uma grande balada. E para a semana vem outro tema. Um grande abraço.

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1: Foi mais um episódio do Espaço Pão do Dia. O Carlos Cunha deu destaque hoje aos Dire Straits. Blaya junta-se a Maria João para o novo single Biri Bam Bam. Escrita pela artista com a cantora de jazz, a canção explora uma narrativa profundamente pessoal e apresenta uma sonoridade quente, intensa e sem fronteiras, que une dancehall ao

0: Biri Bam Bam, novo single de Blaya, foi escrita e interpretada em colaboração com a lenda do jazz, Maria João, e composta pela dupla com João Barradas. Une dancehall a elementos de forró e explora uma história profundamente pessoal. O percurso dos pais de Blaya, que vindos do Brasil, deixaram a família para trás e atravessaram o Oceano Atlântico a caminho de Portugal, rumo à estabilidade que até então não tinham encontrado. Biri Bam Bam sucede a No Meu Tempo de Escola, outra canção que revela uma fase da vida de Blaya.
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0: Poucos artistas conseguem escrever sobre o luto com a emoção de alguém que ainda acredita na vida. Julia B é um deles. A cantora e compositora brasileira, de 26 anos, lançou no final de maio Te Olhando Daqui. A faixa, incluída no EP Julia B em português, foi escrita especificamente para o filme As 10 Vantagens de Morrer Depois de Você, que marcará a estreia da artista no grande ecrã em agosto.

0: EP Julie B, em português, que chegou com esta Te Olhando Aqui, também trouxe as novas faixas Peter Pan, Adulta e Se Um Dia o Mundo Se Apagar, juntando-se aos singles já lançados, Viciada, Delícia Proibida e Antes Que Você Vá. Estas seis faixas serão reunidas num vídeo longo, um formato que irá visualmente ligar a narrativa do EP. Em abril foi lançado o EP em espanhol, com sete faixas, entre elas Tonta, Grillos e Bandeira Blanca, e a terceira e última edição, Julia B, em inglês, está marcada para 25 deste mês de junho, incluindo também sete faixas, quatro das quais são totalmente novas.
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0: Os Bleachers, liderados pelo vocalista Jack Antonoff, lançaram em maio o seu quinto álbum de estúdio, Everyone for 10 Minutes, partilhando nesse momento a faixa principal We Should Talk. O novo álbum da banda norte-americana é o culminar inevitável de uma vida inteira dedicada à música para os seis membros e, em última análise, encontra cada um deles no auge da sua criatividade.

0: Peculiar apresenta esta Azeitona, primeiro single do álbum de estreia Os Camelos Também Sabem Nadar. O tema marca o regresso do artista com uma nova abordagem sonora, onde o pop se cruza com referências da música algarvia, sonoridades árabes do norte de África e ritmos latinos.
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0: Madonna e Sabrina Carpenter lançaram em maio o novo single oficial em conjunto, Bring Your Love. O tema, que foi estreado na edição deste ano do Festival Coachella, em abril, vai fazer parte do novo álbum da rainha da pop, Confessions 2, cuja edição está marcada para o

0: Confessions 2, disco de Madonna, que inclui este Bring Your Love, tem lançamento marcado para o dia 3 de julho e promete revisitar uma das fases mais icónicas da carreira da cantora. Afinal, será uma sequência direta do disco Confessions on a Dance Floor, de 2005. A novidade foi anunciada nas redes sociais após um apagão nos perfis da artista ter sido motivo de conversa entre os fãs, aumentando a expectativa para o lançamento de um novo álbum, o primeiro em 7 anos.
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0: A estrela global do House Latino, Yugal, regressa com Moving to the Sun, um novo single que conta com a participação da icónica voz do House, Ultra Nate, e do promissor vocalista Imael Angel. Lançado pela sua própria editora, Make the Girls Dance, o single marca o início do seu aguardado álbum de estreia, 21, e anuncia um novo capítulo marcado por colaborações de peso com artistas de diferentes géneros.

0: Neste I'm Moving to the Sun, Hugo une gerações, combinando a voz lendária e intemporal de Ultra Nate, uma figura marcante da música house, com Emmanuel Angel, cujo timbre vocal distinto e presença crescente trazem uma perspectiva inovadora ao tema.
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0: Em antecipação ao lançamento do EP Tá Calor e a Culpa é Tua, Van Zee apresentou Miss Independent, o segundo e último single de avanço do novo projeto. O tema chegou na terça-feira, dia 2, no mesmo dia em que o artista revelou o EP em primeira mão numa listening party aberta ao público nas docas de Lisboa. O clube vai fazer daqui a pouco uma pequena pausa. Estamos de regresso para reatar com o novo disco do Gustavo Reinas. Fica ligado, até já.

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6: Estamos de volta para a segunda etapa.
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6: Ora bem, cá estamos nós, de volta depois de uma pequena pausa para aquela que é a segunda de duas tranches da emissão de hoje. Como habitualmente neste horário e na rádio de todos os sucessos, esta mesmo que escutas frequentemente, pois eu penso que sim. Bom, e para arrancar musicalmente escolhi o Gustavo Reinas. O jovem artista está aí com o seu novo EP de título Latitude 40 Graus. Dentro do projeto, um dos destaques é Rota de Colisão, que reforça a identidade artística do vencedor do The Voice Portugal, através de uma sonoridade pop moderna, alinhada com a estética que o artista tem vindo a construir com os seus mais recentes lançamentos. Fica ligado, bem-vindo de volta ao Clube Megahertz.

0: depois de se ter consagrado como o vencedor mais jovem de sempre do programa The Voice Portugal, com apenas 16 anos, e de se ter estreado em nome próprio com o single A Tua Rua, Gustavo Reinas está agora de volta com Latitude 40 Graus, um novo EP que foi apresentado por esta Rota de Colisão, tema que se destaca pela forma como combina elementos atuais do pop com uma abordagem emocional e autêntica.
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0: O norte-americano Matt Hansen apresentou em maio o seu álbum de estreia, Orchid, cuja faixa de destaque é a que fecha o disco e é também a sua faixa madrinha.

0: Para o bem e para o mal, Matt Hansen é um romântico incurável. Por isso, quando uma dolorosa separação no início dos seus 20 anos o deitou abaixo, o cantor e compositor de Los Angeles não se limitou a fazer terapia. Pegou na caneta e no papel e transformou a música em letra. O resultado é Orchid, um álbum de estreia que funciona também como um diário, narrando a sua viagem de anos da dor à felicidade e à cura. A faixa de destaque é precisamente a faixa título que ouviste agora mesmo no teu
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0: Bom, vamos subir o ritmo agora com mais uma colaboração. Ed Sheeran e Martin Garrix lançaram finalmente o tão aguardado single em conjunto, Repeat It. O cantor de 35 anos e o DJ de 30 estrearam a faixa em comemoração do aniversário deste último, que aconteceu a 14 de maio. Mas a espera foi longa. Ed e Martin começaram a trabalhar no tema em 2014 e só agora o finalizaram.

0: Este Better Times, novo trabalho do produtor alemão Robin Schulz, aqui com a voz da grega-americana Barbs, traz uma mensagem clara de esperança e resiliência diante das dificuldades. A música destaca que, mesmo nos momentos mais silenciosos e sombrios, existe uma luz capaz de guiar e inspirar.
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0: Carolina é o novo single dos Descendentes, a terceira canção a ser editada pela banda e que marca uma aproximação a uma sonoridade pop folk, sem nunca perder as suas raízes, surge numa fase de afirmação dos Descendentes como uma das bandas revelação da nova música portuguesa.

0: abordagem orgânica e emotiva, esta Carolina reforça a evolução artística dos Descendentes e demonstra a capacidade da banda em explorar novas sonoridades, sem perder a autenticidade.
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0: Entretanto, Matilda lançou o seu mais recente longa duração. Foi no passado mês de maio, com o título De Corpo Inteiro. Uma das canções que o antecipou foi esta Miragem.

0: nesta miragem, Matilda mergulha num território mais íntimo e vulnerável, explorando a tensão entre aquilo que se mostra e aquilo que se esconde, entre o desejo de ser vista e o impulso de desaparecer. É um dos temas presentes no álbum De Corpo Inteiro, lançado no passado dia 22 de maio.
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0: Agora está na hora do 49º e penúltimo episódio do Top dos 50 Álbuns Mais Vendidos de Toda a História.
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0: Neste penúltimo episódio da rúbrica, damos conta do segundo álbum mais vendido de toda a história. Lançado no dia 25 de julho de 1980, Back in Black é o sétimo álbum de estúdio da banda australiana AC/DC, marcando o seu regresso triunfal após a morte, 5 meses antes, do seu vocalista original, Bon Scott, com o novato Brian Johnson a assumir a voz principal. O álbum é um dos maiores sucessos da história do rock, vendendo mais de 50 milhões de cópias e tornando-se o segundo álbum mais vendido de todos os tempos. Com a sua pegada irreverente, riffs inesquecíveis e atitude impiedosa, Back in Black solidificou o estatuto da banda como lenda do rock. Depois do sucesso de Highway to Hell, no álbum anterior, editado em 1979, a banda começou a desenvolver Back in Black após a morte de Bon Scott, cuja causa de morte foi de intoxicação alcoólica aguda. Quando Brian Johnson ingressou na banda, o álbum foi totalmente reestruturado, tornando-se num enorme sucesso nos Estados Unidos, bem como em praticamente todo o mundo. Back in Black, que foi remasterizado por duas vezes, em 1997 e em 2003, representa a força resiliente dos AC/DC, que, mesmo após a perda do seu vocalista, foram capazes de criar um dos maiores álbuns de todos os tempos. A capa, completamente preta, em homenagem a Bon Scott, tornou-se um dos ícones visuais mais reconhecíveis do rock. Back in Black é um marco cultural e um símbolo do poder do rock e da capacidade de uma banda de superar adversidades, sendo a sua faixa título um dos maiores hinos do rock, com riffs inconfundíveis e uma performance de Brian Johnson que se tornou lendária.

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1: Foi o 49º episódio do Top dos 50 álbuns mais vendidos de todos os tempos, destacando Back in Black, sétimo álbum dos AC/DC, lançado em julho de 1980, obra-prima que ocupa o segundo lugar desta lista de 50 álbuns de mais sucesso. Para a semana saberemos qual o álbum que lidera esta lista no último episódio do Top 50. Nena editou em maio O Amor Existe, o primeiro single do próximo álbum de originais e o arranque de uma nova fase artística. Depois de dois discos de grande sucesso que a levaram ao estrelato e a algumas das maiores salas do país, a cantora abre agora caminho para um novo trabalho de estúdio onde volta a reforçar a identidade autoral e a sensibilidade observadora que têm marcado o seu percurso.

este O Amor Existe parte da ideia de um mundo cada vez mais estranho, acelerado e difícil de compreender, mas onde continua a existir espaço para a esperança. Nena continua a encontrar no cotidiano e nas pequenas coisas os lugares onde ainda existe verdade. Talvez seja precisamente aí, nesta atenção rara ao que parece simples, que nasce a ligação transversal que as suas canções têm criado com o público.

0: esta Dai Dai, que se pode traduzir em algo como vamos embora, vamos em frente, pela colombiana Shakira e pelo nigeriano Burna Boy. É o tema oficial do FIFA World Cup deste ano e é também o hino oficial do Fundo Global de Cidadania para a Educação do Campeonato do Mundo de Futebol, que visa garantir que as crianças de todo o mundo têm acesso a uma educação de qualidade e a atividades esportivas.
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0: O músico de rock em ascensão, também ator, compositor e produtor cinematográfico, Kurt Dimmer, acaba de lançar a sua releitura de Silent Lucidity, um clássico dos norte-americanos Queensryche, agora com a participação especial do lendário Geoff Tate. O single integra o segundo álbum de Dimmer, Grog Is Born, que teve o seu lançamento a 8 de maio pelo seu próprio selo, a sua própria editora, Bald Man Records.

0: Lucidity.
1: Esta nova versão da balada de 1990, Silence Lucidity, chegou acompanhada de um videoclipe impactante que aborda a crescente epidemia de suicídios nos Estados Unidos e traz um forte apelo à consciencialização e à busca por ajuda. O material também destaca imagens do processo de gravação em estúdio, reforçando a carga emocional e a entrega artística da colaboração entre Kurt Dimmer e Geoff Tate.
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1: Catarina Filipe está de regresso com A2, o seu primeiro single de 2026. Com uma sonoridade renovada, o novo tema cruza pop, afro e hip-hop numa canção intensa, sensorial e marcada pela energia do verão e das emoções à flor.

0: Esta A2, primeiro trabalho de 2026 da Catarina Filipe, assinala o início de uma nova fase da jovem artista, mais ousada, madura e ligada a uma identidade musical contemporânea.
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0: Bom, e agora recordamos o tema que abriu o Clube Megahertz há 10 anos.
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0: No dia 11 de junho de 2016 foi transmitida a emissão número 169 do Clube e nesse dia decidi recordar o álbum Sal, do Nuno Norte. Lançado em 2015, a faixa eleita foi Vem Amar.

0: Vem Amar, na voz do Nuno Norte, do álbum Sal, lançado em 2015, foi o tema de abertura da emissão 169 do Clube Megahertz, transmitida a 11 de junho de 2016.
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0: Estamos assim na ponta final desta edição 678 do Clube. Agora tenho a habitual piada seca do dia.
2: Piada seca do dia. Minha querida esposa.
3: Diz, meu querido.
2: Apercebi-me agora de algo.
3: Diz, o que foi, meu amor?
2: Durante todos os meus momentos difíceis, tu estiveste ao meu lado.
3: Claro que sim, meu querido.
2: Quando eu perdi o emprego, tu estavas lá. Quando tive cancro, tu estavas lá. Quando a minha mãe faleceu, tu estavas lá. Quando o meu carro incendiou, tu estavas lá comigo. E quando o meu negócio faliu, tu estavas lá. Sempre do meu lado.
3: Sim, querido. Eu vou estar sempre do teu lado, para tudo.
2: Não, eu acho que tu dás-me azar.
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0: Aí está a piada seca do dia, com o marido azarado, que afinal a esposa é que lhe dava o azar sempre ao pé dele. Ai, oh, sim. A Chico Gaiato é a persona artística de Francisco Barata, um projeto musical e performativo que nasce da beira interior e que assume a urgência de transformar emoções, tensões e observações sobre a vida em canções e ações de palco provocadoras. No ano passado apresentou-se ao país no Festival da Canção através da Livre Submissão com o tema Ai Senhor, antecipando o disco de estreia A Cada Passo Que Dou, com data de lançamento já marcado para 10 de setembro. Esta Voltas e Voltas é o novo avanço deste disco, com que fecho a emissão de hoje do Clube Megahertz. Aguardo-te na próxima emissão, aqui mesmo, na Rádio Todos os Sucessos. Até lá, boa semana.

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hoje. Muito boa noite. É o começo da edição de hoje de Calm Mind, com uma homenagem que os Commodores fizeram a Marvin Gaye. Um tema espetacular que dá pelo nome de Night Shift. Calmamente é comigo, Kina Oliveira, às sextas-feiras, da meia-noite à uma, na Antena Livre, a rádio como você gosta, e aos domingos, das 23 à meia-noite, na Rádio Tágita, rádio dos bons velhos tempos. Disse que era das 23 à meia-noite. Disse, claro que disse. Já sabe que é também a magia das melhores baladas de todos os tempos, de ontem e de hoje, para que possamos começar e terminar o fim de semana da forma mais tranquila. Espero que gostem das minhas escolhas por hoje, que fiquem por aí e deixem-se envolver por esta magia.

Martin Balden, Hearts, Gino Vanelli, Hurts to Be in Love, Marillion, Beautiful, Crowded House, Better Be Home Soon, Dan Shy, Speechless, Clint Black, When I Said I Do e Cliff Richard, Miss You Nights. Qual é que foi o dia que você sentiu a saudade de algo, de alguém, de uma experiência, aquilo que nos fica no coração? Acho que todos os dias, certo? Há sempre algo que nos lembra de alguém e que nos deixa uma saudade.

Seal, I Still Reach For You, Dan Seals, You Still Move Me, Michael Jackson, She's Out of My Life, Nick Carter, Do I Have to Cry For You, You Do It to Enter Patti LaBelle e Bill Champlin, The Last Unbroken Heart. É tão bom começar e terminar os fins de semana com as melhores baladas de todos os tempos, de ontem e de hoje, convosco. Eu sou a Kina Oliveira, que vos leva essa mesma magia às sextas-feiras, da meia-noite à uma, na Antena Livre, a rádio como você gosta, e aos domingos, das 23 à meia-noite, na Rádio Tágito, a rádio dos bons velhos tempos. É começar e terminar o fim de semana de uma forma calma e tranquila, que eu espero que os meus gostos encaixem nos vossos, que se deixem levar por esta mesma magia ao começar, que aproveite o fim de semana ao máximo, e ao terminar, que a semana comece realmente de uma forma mais leve. Escolhi hoje como despedida o tema de Paul Anka, aqui em dueto com Peter Cetera, Hold Me Till the Morning Comes. E é tão bom quando assim acontece. Até o próximo Calmamente.

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4: Se só agora chegou à nossa companhia, saiba que já iniciamos a viagem de hoje até às 4 da manhã, aqui na Rádio Tágido. Eu sou o Luís Barbosa e faço-lhe companhia, como sempre, todos os dias neste horário. Seja muito bem-vindo.
5: Uma capoeira onde morava uma família que era a família Galinácia. Era o pai, o galo Badalo, a mãe, a galinha Balbi.

Seja bem-vindo à emissão da Rádio dos Bons Velhos Tempos. 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

se é a boa música que procura ouvir esta noite, deixe-me que lhe diga que, na modéstia à parte, preparei para hoje uma grande seleção musical. Está, portanto, no sítio certo para passar uma noite magnífica, com músicas extraordinárias. Obrigado por estar connosco.

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Boa noite, seja muito bem-vindo. 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